Cumbre da Manhã RC, 8h31, hoje dia 9 de setembro, caro vinte. Dia 9 de setembro é dia 250, dia 252 do ano, na calendário gregoriano. Isto quer dizer que falta 113 dias para final de zona. A nível de feriados e eventos cíclicos, o que é que não pode falar? Que na Turquia hoje é dia de libertação, hoje é, na Turquia é dia de Kurtulus Günü, dia de libertação. Feriado em Esmira, na Turquia. Na Brasília hoje é dia do cachorro quente. Na Brasília hoje é dia da grávida, dia do administrador, dia da velocidade, dia do buck e dia do médico veterinário. Alguns efemérides que estão marcados dia de hoje, principalmente no território brasileiro. Então, hoje na Brasília é dia do cachorro quente, dia da grávida, dia do administrador, dia da velocidade, dia do buck e dia do médico veterinário. Na Turquia, hoje no Flóbus, dia da libertação, dia de Kurtulus Günü, feriado em Esmira, na Turquia. 8h32, não está para a nossa rubrica litúrgica Santo do Dia. Hoje é dia de São Pedro Claver, padroeiro das missões católicas entre os negros. Pois é, São Pedro Claver nasceu em Verdú, na Catalunha, em 25 de junho de 1581, e não pertencia a uma família nobre. Fez o noviciado em Tarragona, os estudos filosóficos em Palma de Maiorca e iniciou os teológicos em Barcelona. Ele ainda não havia terminado seus estudos quando foi destinado à missão de Nova Granada, como era chamada a atual Colômbia. O jovem desembarcou em Cartagena em 1310 e foi ordenado sacerdote em 1316, naquela missão onde por 44 anos trabalhou entre os escravos afro-americanos.

0: apinhados nos navios, entrava no mar com o seu barco para encontrá-lo e levar-lhes comida, ajuda e conforto. Curvava as suas feridas, pedia esmola para comprar-lhes vestidos e matar sua fome. Despertava em cada um o sentido da própria dignidade humana, levava fé aos batizados, encaminhava-os ao conhecimento e à prática das virtudes evangélicas. Para quem vivia com corrente nos pés e sob o açoite dos feitores, a esperança vinha de Nosso Senhor. Aprendeu a língua dos angolanos e serviu-se aos outros 18 intérpretes para instruir os escravos. Com essa proposta, Pedro de Claver batizou cerca de 400 mil negros durante os 4 anos de missão apostólica. Foram atribuídos a ele ainda muitos milagres de cura. Pela sua obra incansável, foi acusado de descuidar e frotonar os sacramentos, administrando-os às criaturas que mal entendia. Em 1650, adoeceu com a peste, sobreviveu, mas pelo resto da vida não pôde mais trabalhar. Nos últimos 4 anos da sua existência terrena, passou imobilizado na enfermaria do convento, o homem que fora a alma da cidade, pai dos pobres e consolador de muitas desgraças, foi completamente esquecido por todos. Passando o tempo em oração, São Pedro Claver morreu em 8 de setembro de 1654, na Califórnia. Assim, não falou um bocadinho desde Santo Ectamarquês, dia de hoje. Hoje, dia 9 de setembro, é dia de São Pedro Claver, padroeiro das missões católicas entre os negros. 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
1: Eu acho que todo mundo que tem mulher, que tem namorada, todo mundo que tem uma pessoa especial na vida, deveria fazer para ela pelo menos uma declaração de amor por dia. Olha no fundo dos olhos dela e diz simplesmente o seguinte: eu sou seu fã número 1.

9 de setembro, quarta-feira, aquele abraço, não tem na semana do Festival de Praia de Santa Maria, né? Festival é que está a acontecer esse fim de semana, ali, sexta e só, na Praia de Santa Maria. Mais uma edição de festival, 34ª, e por esses dias está repleto de atividades. Hoje é dia de noite de guitarra, né? Mas quarta-feira tem noite de guitarra. Vamos então, agora para alguns factos e acontecimentos históricos. Estou a começar no ano de 1850. A Flópica, Califórnia, é admitido como o 31º Estado dos Estados Unidos da América. Em 1850, o compromisso de 1850 transfere um terço do território reivindicado pelo Texas para o controle federal em troca do governo federal dos Estados Unidos da América assumir 10 milhões de divas pré-anexação de Texas. Em 1855, Guerra da Crimeia, o cerco de Sebastopol chega ao fim quando as forças russas abandonam a cidade. Em 1863, Guerra Civil Americana, o Exército da União entra em Chattanooga, Tennessee. Em 1875, Convenção de Berna, na Suíça, que trata da proteção das obras literárias e artísticas. Em 1878, a Armada do Chile toma posse na Ilha de Páscoa. Em 1892, a Maltea, terceira lua de Júpiter, é descoberta por Eduardo Bernard. Em 1918, a epidemia de gripe espanhola chega ao Brasil através do navio inglês Demerara. Em 1922, reconquista de Esmira aos gregos pelas forças nacionalistas turcas. Em 1923, Mustafa Kemal Atatürk, fundador da República da Turquia, funda o Partido Republicano do Povo. Em 1940, George Sibitz é o pioneiro da primeira operação remota de um computador. Em 1943, Segunda Guerra Mundial, os aliados desembarcam em Salerno e Taranto, Itália. Em 1944, Segunda Guerra Mundial, a Frente Patriótica toma o poder na Bulgária através de um golpe militar na capital da rebelião armada do país. Um novo governo pró-soviético é estabelecido. 1945, Segunda Guerra Sino-Japonesa, o Império do Japão se rende formalmente à China. Em 1947, encontrado o primeiro caso de um bug de computador, uma mariposa se aloja em um relé de um computador Harvard Mark II, na Universidade de Harvard. 1942, Kim Il-sung declara a fundação da República Popular Democrática da Coreia. 1954, terremoto Clef de 6.7, sacode o norte da Argélia com a intensidade máxima marcada de 11. Pelo menos 1.243 pessoas morrem e 5.000 ficam feridas. 1969, o voo 863 da Allegheny Airlines, colide no ar com um Piper PA-28 Cherokee sobre Morrell Township, condado de Chablis, Indiana, matando todas as 83 pessoas a bordo de ambas as aeronaves. 1970, 4 aviões são sequestrados pela Frente Popular de Libertação da Palestina e levado para Dwanston Field, na Jordânia. 1971, tem início os 4 dias de rebelião na prisão de Attica, resultando em 39 mortes, a maioria mortos por tropas estaduais retornando da prisão. 1972, no Parque Nacional de Mammoth Cave, no Kentucky, uma equipa de exploração e mapeamento da CAF Research Foundation descobre uma ligação entre os sistemas de cavernas Mammoth e Flint Ridge, tornando-se a mais longa passagem de cavernas conhecidas no mundo. 1976, dois voos da Aeroflot colidem no ar sobre Anapa, União Soviética, matando 70 pessoas. 1988, o voo 831 da Vietnam Airlines cai em Koh Kot, Tailândia, enquanto se aproximava do aeroporto internacional Doh Muang, matando 76 pessoas. 1991, Tijiquistão declara independência da União Soviética. 1993, processo de paz israelo-palestino. A Organização para a Libertação da Palestina reconhece oficialmente Israel como Estado legítimo. 1994, programa do ônibus espacial. O ônibus espacial Discovery é lançado missão STS-64,
2001, Ahmad Saha Massoud, líder da Aliança do Norte, é assassinado no Afeganistão por dois assassinos de Al-Qaeda que afirmavam ter jornalistas árabes querendo uma entrevista. 2009, o metrô de Dubai, a primeira rede de trens urbanos de Península Arábica, é inaugurada com cerimónia. 2012, a Organização Indiana de Pesquisa Espacial Polaca em órbita, seu mais pesado satélite estrangeiro, em uma sequência de 21 lançamentos consecutivos de sucesso de PSLV. Ainda em 2012, uma onda de ataques mata mais de 100 pessoas e fere outras 350 em todo o Iraque. 2015, Elizabeth II torna-se a monarca reinante mais longeva do Reino Unido. 2016, Coreia do Norte realiza seu quinto e supostamente o maior teste nuclear até a data. Líderes mundiais condenam o ato. Assim, não te obliga alguns factos históricos é que te marca esse dia de hoje.

0: Quando você está atrás, especialmente sendo jovem, sabe, reconstruir a autoestima, se você não for bom, tem grande chance de se ferrar pro resto da vida. Quando chega onde cheguei ou estou, é quase inacreditável a jornada. Como falei no primeiro capítulo do livro, eu estava ralando tanto, nunca parei para refletir sobre minha vida. E aquele era o momento de refletir. E eu estava todo ferrado. Cara, chorei por uns 59 segundos. E superei isso. Foi sozinho. Muita gente tem colegas e família para apoiar. Minha mãe estava na luta, mano. Ela estava na luta mesmo. Era só eu e minha mãe. E era muito só eu mesmo. Acordar todo dia sozinho, ralar sozinho, é o trabalho invisível. Todas as manhãs que você não queria levantar. Eu vejo isso como uma pedra no caminho. Você acha essa rocha, e essa rocha é você. E todo dia você luta para levantar, mas você levanta mesmo assim. Você tira outro pedaço dessa rocha. E todo dia você come os alimentos certos, e todo dia você vai treinar. Você treina mais e mais e mais e mais forte. E você acorda mais cedo. Tudo isso que faz para se moldar, tá tirando outro pedaço da rocha. Antes que perceba, tem uma obra de arte linda que você fez. Mas as pessoas não fazem isso. E quando você chega lá, você vê, torna-se real. Tipo, caramba, eu fiz isso mesmo. E aí a jornada fica muito real. Mas muitos não querem lapidar a pedra que são eles mesmos. Há coisas boas para ler, mas eu vivi o inferno. Só quando se põe no inferno, descobre como sair dele. Passei pelo inferno desde criança. E continuei até agora. Então sei, essa teoria é besteira. Não dá para ler o livro de outro sobre teoria de como fazer as coisas, um cara sentado no escritório quentinho escrevendo com café gostoso, quero ver quem se meteu no inferno de verdade. Basicamente, todos queremos ler sobre como chegar rápido a algum lugar. Pode ter alguns resultados, mas não são permanentes. O resultado permanente vem de você mesmo. Eu sempre digo, você precisa sofrer. Tem que tatuar isso no seu cérebro, cara. Para quando o momento difícil voltar, você não esquecer. Pode esquecer por um segundo, mas aí volta pro pote de força. Mas se não acredita, não enfrentou de verdade. Tá só falando da boca para fora e não vai superar nada, porque a vida, sendo o que é, sempre nos testou. Mesmo se sentindo para baixo agora, garanto que você lembra de momentos em que superou as chances e teve sucesso. Não precisa ser uma grande vitória, pode ser algo pequeno. Sei que queremos a vitória completa hoje, mas não se perde 45 quilos em 3 meses sem perder 2 quilos em uma semana. Os primeiros 2 quilos que perdi foram uma pequena conquista, não parece muito, mas na época provou que eu podia emagrecer e que minha meta, embora difícil, não era impossível. O motor de um foguete não dispara sem uma pequena faísca. Primeiro, precisamos de pequenas faíscas, pequenas conquistas na vida para alimentar as grandes. Pense nas suas pequenas conquistas como lenha miúda. Quando quer uma fogueira, você não começa acendendo um tronco grande. Você junta um pouco de palha, feno ou grama seca e acende isso. Depois adiciona gravetos pequenos e maiores antes de colocar o toco da árvore no fogo, porque são as pequenas faíscas que iniciam os grandes incêndios. Isso acaba gerando calor suficiente para queimar a floresta toda, se você não tiver grandes conquistas para se apoiar. Então, que suas pequenas vitórias sejam seus doces para saborear e certifique-se de saboreá-las. É, eu fui duro comigo mesmo quando me olhei no espelho da responsabilidade, mas também me elogiei sempre que pude reivindicar uma pequena vitória, porque todos precisamos disso e poucos de nós tiram tempo para comemorar nossos sucessos. Claro, no momento, podemos até curtir. Mas será que olhamos para trás e sentimos aquela vitória de novo e de novo? Talvez isso pareça narcisista para você. Mas não estou falando de ficar se gabando dos velhos tempos de glória. Não estou sugerindo que você fique se achando e enchendo o saco dos seus amigos, com todas as suas histórias sobre como você era foda antigamente. Ninguém quer ouvir isso. Estou falando de usar sucessos passados para te impulsionar a novos e maiores. Porque no calor da batalha, quando a coisa fica séria, precisamos nos inspirar para superar nossa exaustão, depressão, dor e miséria. Precisamos acender pequenos fogos para nos tornarmos um inferno incontrolável. Mas exige foco e determinação, pois no início, o cérebro não quer ir por esse caminho. Ele quer lembrar que você está sofrendo e que seu objetivo é impossível. Ele quer parar você para poder cessar a dor. Aquela noite em San Diego foi a mais difícil da minha vida fisicamente. Nunca me senti tão quebrado e não havia almas para tomar. Eu não estava competindo por um troféu. Não havia ninguém no meu caminho. Só tinha a mim mesmo para me manter. A dor nunca sumia, mas eu só a sentia em ondas, pois minha mente estava ocupada. Isso me permitiu abafar as dúvidas e encurtar o tempo. Cada volta era uma vitória, outro pequeno fogo. A milha 81 virou 82, e uma hora e meia depois eu estava nos 90. Corri 90 malditas milhas sem treino. Quem faz isso? Uma hora depois, estava em 95, e após quase 19 horas correndo quase sem parar, tinha corrido 100 milhas. Ou será que não? Não lembrava, então corri mais uma volta para ter certeza. Na esteira ou nas flexões, chegue ao ponto de exaustão e dor onde sua mente implora para parar. Então vá 5% a 10% além. Se seu recorde é 100 flexões num treino, faça 105 ou 110. Se corre 30 milhas por semana, corra 10% a mais na próxima. Esse aumento gradual evita lesões e adapta seu corpo e mente à nova carga. Isso redefine sua base, crucial, pois você aumentará 5, 10% nas semanas seguintes. A dor nos desafios físicos é o melhor treino para o seu diálogo interno. A força mental ganha ao se superar fisicamente, se estende a outras áreas. Verá que se subestimar nos desafios físicos faz o mesmo na escola e trabalho. No fim, a vida é um grande jogo mental. Você só compete contra si mesmo. Persista e o impossível se tornará sua rotina diária.
1: Como todos sabem, é uma onda de calor do que... Calor agradável. A mãe natureza tá parte da vida. Mas adivinha só, eu também. Então, hoje eu tava correndo e um cara me passou de carro. Tá uns 38 graus aqui fora, 70% de umidade. E o cara volta, olha pra mim. Ele para o carro do meu lado e diz: que papel você tá fazendo aqui? Eu disse: por que você não tá? Às vezes, sua motivação tem que ser porque ninguém mais quer fazer essa... Precisamos de médicos, precisamos de advogados, precisamos de dentistas, precisamos de professores. Também precisamos de selvagens. Essa mensagem que eu passo não é pra todo mundo não, pô. Alguém fala aquela merda mole de: você tá usando protetor solar? Essa mensagem é perigosa, tá muito quente. Não tô pedindo pra você ser como eu. Seja você mesmo, fique firme.
2: Pois é, nossa reflexão matinal, uma reflexão ali bastante forte, pá, boa. Nota, segui rapidamente para a imprensa online escrita nacional, está começando a imprensa a trazer fogo, acidente, familiares das vítimas dizem-se destroçados e a enfrentar dor profunda. Empresa ASA atualiza estatutos e passa a denominar-se ASA Navegação Aérea de Cabo Verde. Fogo, acidente, voluntário destaca a mobilização popular no resgate das vítimas e aponta a falta de meios. Augusto Neves saúda a abertura total do Executivo para a reconstrução de São Vicente e defende a previsibilidade de fundos. Ângelo Vaz destaca arranque das obras do novo Centro de Saúde e prioridade para São Salvador. Fogo, acidente, Joana Rosa manifesta solidariedade às famílias das vítimas. Paulo Veiga lidera provisoriamente corrida à presidência do MPD. Barril de Brent ultrapassa a barreira de $100, o máximo desde julho. Eres rejeita a associação à gestão dos silos de Mindelo e ao diferendo entre MOAF e SIC. Boa Vista, Arquivo Nacional inicia formação sobre gestão do documental e transição digital. Trabalhar para o mundo a partir de Cabo Verde, o desafio de exportar talento sem exportar pessoas. Fogo, acidente, SCV avalia a segurança da estrada entre Xandas Caldeiras e Campanas de Cima. Fogo, acidente, 17 estudantes morreram e 13 continuaram imobilizados. São Miguel, mais de 200 jovens de todas as ilhas participam na convenção JAS 2026. Fogo, acidente, 2 feridos, transferidos para o Hospital Universitário Dr. Agostinho Neto. Documentário Pedra de Sal, resgate, memória e identidade da ilha com relatos de gerações. Ainda Florencio Varela destaca a importância da educação moral e religiosa católica em nova obra. Coleção História para Meninos mobiliza 10 livros bilíngues em crioulo e português. Presidente da República destaca legado cultural de Mestre Pascoal na construção da identidade de São Domingos. Futsal, taça por novo placa, conquista troféu pela quarta vez consecutiva. Ginástica aeróbica, David Spencer apresenta Cabo Verde no Campeonato do Mundo em Espanha. Cabo Verde participa em conferência internacional sobre classificação no desporto paralímpico em Moscovo. Futebol, Presidente da República felicita Mário Sumet pela eleição para liderança de OFOA, Zona A. Expresso das Gílias, o Jornal da Praça. Onda tropical poderá provocar chuva e trovoadas em Sotavento a partir de quarta-feira. Onda tropical que se aproxima de Cabo Verde poderá provocar chuva fraca a moderada, acompanhada pontualmente de trovoadas, sobretudo nas ilhas de Sotavento, nos dias 9 e 10 de setembro. Economia Moave diz que 184 toneladas de milho eliminados nos silos de Mindelo estava impróprio para consumo. A Moave, Moagem de Cabo Verde S.A., informou esta terça-feira 8 que as 184 toneladas de milho recentemente removidos e eliminados dos silos portuários de Mindelo se encontravam em adiantado e irresistível estado de degradação biológica e contaminação, mas estando em condições de consumo humano ou animal. MPD, GAP ainda tem 35 meses por apurar nos resultados das eleições internas. O gabinete de processo eleitoral do MPD ainda tem 35 meses de voto por apurar, nomeadamente 28 em Santa Catarina de Santiago, 5 em Ribeira Grande de Santiago e 2 na Ribeira Grande de Santo Antão. Os resultados apresentados esta terça-feira são, por isso, provisórios. Fogo, acidente, autoridades avaliam remoção do autocarro para garantir segurança e perícias. As autoridades vão avaliar a possibilidade de remover o autocarro envolvido no acidente ocorrido no dia 5 na estrada Xandas Cadeiras, Campanas Cima, uma operação destinada a evitar novos riscos, preservar o veículo para investigação. Odair Carvalho é o novo PCA do Hospital Universitário de Agostinho Neto. O governo escolheu Odair Emanuel Marques dos Reis Antunes de Carvalho para dirigir o Hospital Universitário Agostinho Neto, em substituição de Evandro Monteiro, que termina assim o seu mandato frente da instituição. Fogo, acidente, doentes internados no Hospital Regional evoluem favoravelmente, mas dois serão transferidos para a praia. O Ministro da Saúde e porta-voz do Gabinete de Crise, Lúcio Miranda, informou que os doentes hospitalizados após acidente no fogo estão a evoluir favoravelmente e que dois serão transferidos para o Hospital Dr. Agostinho Neto. E a NPS abre novo espaço dedicado aos beneficiários evacuados no Platô. A partir de hoje, os serviços de evacuação em Santiago Sul passam a funcionar num novo espaço de atendimento localizado no Platô, na mesma rua da sede do Instituto Nacional de Previdência Social, INPS. Correios de Cabo Verde alerta para mensagens fraudulentas. Os Correios de Cabo Verde alertaram os clientes e a população em geral para a circulação de mensagens fraudulentas enviadas por pessoas ou grupos mal intencionados que se fazem passar por funcionários da instituição. Ares considera essencial a sua continuidade para garantir a qualidade do ensino superior. O Conselho de Administração da Agência Reguladora de Ensino Superior Ares considera essencial a continuidade da instituição para garantir a qualidade do ensino superior e preservar a independência técnica de avaliação e acreditação face à intenção de extinguir e redistribuir as suas competências. Por último, Vozinha nomeado para o troféu Yassin de Ballon d'Or. Pois é, o guarda-redes Vozinha foi nomeado para o troféu Yassin, que distingue o melhor guarda-redes do mundo na edição 2026 de Bola de Ouro.

0: votos. Este resultado está a provocar reações dentro e fora da política alemã. O chanceler Friedrich Merz admite em parte ter responsabilidade pelo que aconteceu na Saxónia-Anhalt e promete prosseguir o caminho das reformas que, segundo o mesmo, não têm sido explicadas da melhor forma. A Sara Arnaud conta-nos agora como está a ser recebido este resultado.
1: Wir sind alle zutiefst schockiert.
2: A reação do chanceler alemão surge depois da vitória do partido de extrema-direita, AfD. Friedrich Merz diz que o resultado representa um ponto de viragem para todo o país e garante que as instituições democráticas vão resistir.
3: Ontem marcou um ponto de viragem não só na Saxónia-Anhalt, mas em toda a Alemanha. E este resultado eleitoral terá consequências. Quero por isso assegurar a todos no nosso país, as nossas instituições são resilientes e estáveis. A nossa lei fundamental protege e garante esta ordem. E o governo federal que lidero garantirá que a lei fundamental seja respeitada.
2: Já os líderes da AfD descrevem o resultado como absolutamente histórico. O líder regional Ulrich Siegmund diz que o resultado ultrapassa as fronteiras da Saxónia-Anhalt.
4: Es geht nicht nur Sachsen-Anhalt.
3: Isto não diz respeito apenas à Saxónia-Anhalt, diz respeito à Alemanha e às mudanças positivas que começámos aqui na Saxónia-Anhalt, no âmbito desta visão 2026. Está tão cheio de energia, de força, de esperança e de motivação que já não pode ser travado.
2: Entretanto, o resultado também levou milhares de pessoas às ruas em várias cidades alemãs. Em Frankfurt, cerca de 2.500 pessoas saíram à rua, segundo a polícia, para defender um eventual processo de proibição do partido. Também em Berlim, centenas de pessoas participaram numa manifestação com reivindicações semelhantes. Em Mainz, houve igualmente protestos. Para esta segunda-feira, está ainda prevista uma manifestação de maiores dimensões junto à porta de Brandenburgo, em Berlim.
0: O partido de extrema-direita, Alternativa para a Alemanha, alcançou então um resultado histórico nas eleições regionais da Saxónia-Anhalt, obtendo cerca de 44% dos votos. Agora, a questão que se coloca é se a AfD pode ou não governar, porque não conquistou a maioria absoluta e vai precisar de apoio no Parlamento Regional. Nesta segunda-feira, o líder regional do partido iniciou conversações para tentar formar um governo. Cristiano Vieira Teixeira assume o xadrez político neste pós-eleições no leste da Alemanha.
5: A AfD obteve 43,8% dos votos na Saxônia-Anhalt, ficando a apenas 3 assentos da maioria absoluta no parlamento regional. Já a União Democrata Cristã, CDU, partido do atual governador Sven Schulze, amarga um resultado de apenas 17,2% dos votos, cerca de metade do que obteve em 2021. Os liberais do FDP, que faziam parte do governo de coligação da CDU juntamente com o SPD, não entraram no parlamento, enquanto a aliança Zara-Wagenknecht, BSW, conseguiu entrar por uma margem mínima com 5,3% dos votos. Entretanto, este pequeno partido tem uma força decisiva, uma vez que a AfD não tem maioria para governar sozinha e os outros partidos, que até então se recusam a coligar com a extrema direita, tiveram um resultado tão magro que nem mesmo unindo forças conseguiriam governar com a maioria. Ainda assim, o cabeça de lista da AfD, Ulrich Siegmund, se disse aberto ao diálogo, determinando, entretanto, limites claros.
3: Não queremos abdicar dos nossos princípios em nome de coligações. Nem vamos entrar em jogos políticos, nem celebrar um acordo de tolerância ou formar um governo minoritário, porque isso não é estável.
5: Apesar disso, alguns políticos da AfD consideram viável permanecer na oposição e pressionar os outros partidos até conseguirem uma maioria em eleições futuras. Após eleições que são vistas como um termômetro para as futuras eleições gerais da Alemanha e não deixam dúvidas sobre a impopularidade e desaprovação do governo federal liderado por Friedrich Merz à frente da CDU. Cristiane Vieira Teixeira, de Berlim, para a DW.
0: E a pergunta que colocamos hoje na praça pública é se a vitória da AfD no estado da Saxónia-Anhalt pode mexer com a liderança do chanceler Friedrich Merz. O que achas destes resultados? Chamo agora à praça pública o jornalista Nuno de Noronha, que está a acompanhar as reações nas nossas redes sociais.
6: Olá António, boa noite a todos os ouvintes. Na resposta à pergunta da Praça Pública, Coutinho, no livro Huawei, escreve: esse resultado mostra que a extrema-direita já é uma realidade na Alemanha. O alerta acendeu nas eleições gerais e agora com esta vitória é provável que nas próximas eleições gerais tenhamos um Bundestag dominado pela AfD. Algemiro Dimis comenta: isto é um sinal de que o povo não quer que a Alemanha se envolva em guerras. Francisco Sabalo diz apenas: é uma situação difícil para vós na Alemanha. Já Januário Mateus considera que o líder alemão é fraco e comenta que é provável que o governo caia em breve. São quatro opiniões de vários dos nossos ouvintes. Assim que nos ouve, participe no debate e comente no Facebook. Despeço-me de todos os ouvintes. Boa noite. Até já, António. Passo-te a palavra.
0: Obrigado, Nuno. Tu também podes de continuar a deixar mensagens nas nossas redes sociais, nossos ouvintes e seguidores. É só comentar no Facebook, YouTube, TikTok e, é claro, no nosso WhatsApp.
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0: O presidente moçambicano Daniel Chapo anunciou hoje que o governo vai encerrar o processo de fixação de pensões dos combatentes na luta da Libertação Nacional, um mecanismo que, segundo o dirigente, se arrasta há mais de 40 anos. Segundo o presidente moçambicano, o executivo acompanha com preocupação o crescimento contínuo do número de combatentes registados sem que o processo de atribuição de pensões tenha chegado ao fim. Na intervenção durante as celebrações do Dia da Vitória, Daniel Chapo defendeu que o reconhecimento dos antigos guerrilheiros que participaram na luta contra o colonialismo português deve traduzir-se em medidas concretas e não apenas em discursos evocativos. E ainda à margem das celebrações do Dia da Vitória, o ex-presidente de Moçambique, Filipe Nyusi, afirmou que o terrorismo na província de Cabo Delgado já deveria ter sido ultrapassado. Em declarações aos jornalistas, Nyusi reconheceu as dificuldades em lidar com o terrorismo, que perdura há quase uma década, mas admitiu que a insurgência no norte do país é um fenómeno diferente, comparando com a luta de libertação nacional.
8: Conseguimos calar armas entre nós, os moçambicanos, no assunto que abalava o centro do país, mas agora precisamos, de forma concreta, tranquilizar a nação. O combate contra o terrorismo devia já ter terminado já há muito tempo, mas é um processo, é uma outra luta, é uma outra experiência, é um adversário que se faz de invisível. Então, acho que o processo próprio é responsável. O importante é mais concentração. Concentração é estar a ver onde está o problema, como está o problema. Isso não se consegue ver num dia.
0: E pelo menos 10 civis foram raptados por supostos elementos de grupos terroristas na comunidade de Najaba, posto administrativo de Mocojo, distrito de Macomia, província moçambicana de Cabo Delgado, disseram hoje à Luz a fontes locais. Segundo estas mesmas fontes, o rapto, atribuído a grupos insurgentes que atuam na região há quase 9 anos, ocorreu na passada quarta-feira, quando os moradores se encontravam nas suas atividades agrícolas, numa zona de produção da aldeia. De acordo com outras fontes locais, as vítimas foram libertadas 2 dias depois, mas terão sido advertidas para colaborarem com os insurgentes. E os Estados Unidos da América desaconselharam viagens à reserva do Niassa depois de um ataque insurgente que causou um morto e fez mais de 2.700 deslocados na semana passada, mas as autoridades moçambicanas tranquilizam a população, como conta a correspondente da DW, Conceição Matente.
9: O ataque da quinta-feira passada levou a uma reação quase que imediata dos Estados Unidos, que passaram a desaconselhar viagens ao Niassa. Mas as autoridades garantem que não foram apanhadas de surpresa. Até porque, segundo dizem, havia uma movimentação recorrente de insurgentes nesta zona, a que as autoridades garantem estar atentas.
10: Este é um ataque que nós já estávamos a fazer acompanhamento há 3 meses. Já tivemos esta ameaça há 3 meses e fomos fazendo acompanhamento deste processo. E tem sido recorrente quase nesta época do ano, mesmo no ano passado também foi mais ou menos neste período, em que os terroristas saem de Cabo Delgado para Niassa à procura de reforço de seus meios logísticos, mantimentos.
9: As autoridades contam agora os danos dos ataques. Pelo menos uma pessoa morreu e 2.700 foram obrigadas a fugir.
10: Tivemos raptos por parte dos terroristas, mas também temos população deslocada que saiu daquela aldeia para uma localidade.
9: Os Estados Unidos aconselharam os seus cidadãos a não viajarem para a Reserva Especial do Niassa, seja por qual motivo for.
0: E ainda em Moçambique, o governo prestou assistência humanitária a mais de 810 mil pessoas afetadas por secas, ciclones e inundações no primeiro semestre, incluindo apoio alimentar a 20.664 famílias, através de um seguro soberano contra a seca. De acordo com dados da execução do primeiro semestre de 2026 do governo, a que a agência Lusa teve acesso, foram assistidas mais de 810.026 pessoas afetadas por eventos climáticos extremos, dos quais 780.319 por inundações, mais de 20.600 pela seca e 9.040 pela passagem de ciclones. Ainda segundo o documento, as intervenções incluíram distribuição de alimentos, provisão de abrigo temporário, acesso à água potável, cuidados de saúde e apoio à recuperação dos meios de subsistência das populações afetadas. Em Angola, os funcionários públicos vão ter um novo serviço de previdência que lhes permite pagar bens e serviços a prestações, além de outros benefícios, anunciou hoje o governo. A medida resulta da reestruturação do atual cofre de previdência e tem como propósito garantir à administração pública benefícios que já existem no setor privado, como explicou António Stott, membro do grupo técnico do RINAR, o roteiro para a implementação da nova arquitetura remuneratória. E o governo cabo-verdiano anunciou uma análise séria e profunda às circunstâncias do acidente com o autocarro na Ilha do Fogo, incluindo as condições de construção, avaliação e fiscalização das estradas. O primeiro-ministro Francisco Carvalho adiantou que a análise deverá considerar as características da estrada, o percurso e as condições de mobilidade, entre outros fatores que possam ajudar a compreender o sucedido e a prevenir novos acidentes e vítimas mortais. E a Rússia ordenou hoje o encerramento do consulado alemão em São Petersburgo e, em resposta à medida idêntica da Alemanha em Bona, que se seguiu à descoberta de um drone com explosivos no aeroporto de Leipzig, o governo alemão anunciou na semana passada o encerramento a 18 de setembro do último consulado russo na Alemanha, na cidade de Bona, em oeste, e no centro oeste do país, e do Centro Cultural Russo de Berlim, também chamado Casa Russa. O Kremlin afirmou hoje não excluir, e cito, a retomada de negociações entre Moscovo, Kiev e Washington para encontrar uma solução para a guerra na Ucrânia após a visita dos enviados norte-americanos Steve Witkoff e Jared Kushner. O porta-voz da presidência russa, Dmitry Peskov, argumentou que, e passo a citar, qualquer tentativa constitui um passo em direção à paz e agradeceu aos negociadores norte-americanos.
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0: Falamos hoje de agricultura e recursos naturais no A Nossa Voz. Começamos na província do Niassa, considerada o celeiro de Moçambique. Tem terra fértil, produção agrícola e tem potencial de sobra. Sendo assim, olhando para tudo isto, é difícil perceber como é que se importam ainda tantos cereais e hortícolas. A reportagem é da correspondente da DW, Conceição Matente.
11: Se Niassa é o celeiro de Moçambique, por que razão o país continua a importar cereais e hortícolas da vizinha África do Sul? Como é que uma província com maior potencial agrícola do país ainda não consegue colocar comida suficiente na mesa dos moçambicanos? O problema está no campo ou fora dele?
12: O que nós produzimos mais na província de Niassa é feijão, arroz, mapira, soja e legumes, né?
11: O feijão, o milho e a soja são algumas das culturas mais produzidas na província. E várias regiões vizinhas beneficiam-se desse produto. O que pretende o governo fazer para transformar Niassa, a tão desejada capital agrícola do país?
13: Vim acompanhado de todo o coletivo do Ministério, que vai trabalhar com a província, tanto o setor público como com o setor privado e os camponeses, para fazer o diagnóstico da situação e trazer ideias daquilo que deve ser feito para, de fato, daí sair o plano de ação para as próximas 3-4 campanhas, onde nós queremos, de facto, implementar e materializar este sonho de nessa ser a capital agrária de Moçambique.
0: O agronegócio e a agroindústria foram identificados como boas oportunidades de negócio em Angola, áreas que podem gerar mais emprego no país e garantir melhores salários. Mas não são os únicos setores. Especialistas e jovens angolanos ouvidos pela DW apontam diversos caminhos para ter uma profissão de sucesso em Angola. O correspondente da DW, António Ambrósio, traz-nos um resumo.
14: Quais as áreas de futuro em Angola? O setor petrolífero continua a ser uma das principais portas de entrada para profissionais qualificados. As empresas precisam de engenheiros petrolíferos, geólogos, gestores de projeto e outros especialistas ligados à energia. Mas as oportunidades não ficam por aí. O mundo digital, o setor da construção e as áreas das infraestruturas e telecomunicações revelam-se cada vez mais importantes de acordo com análises recentes sobre o mercado de trabalho em Angola. Uma das principais questões é fazer corresponder à oferta de formação às oportunidades de emprego, aponta o jovem Guilherme Fernando.
15: Ah, sim, muitas oportunidades, né? Mas poucos qualificados para exercer as mesmas oportunidades. Por esse motivo é que tem que se abrir mais centro de formação qualificada.
14: É preciso também pensar fora da caixa, tal como comenta a Madalena Kibata.
16: Eu gostaria de trabalhar na área que eu estou a me formar, que é a indústria, propriamente na área de soldadura industrial. Agora, as meninas estão a ser muito bem aceitas nesse ramo, porque antes não podíamos, porque tínhamos muita impossibilidade.
14: É preciso também manter os pés assentes na terra, acrescenta Josias Vasco. Nem toda a gente pode ser engenheiro e há muitas boas profissões com bons salários.
17: As melhores áreas são sempre aquilo que a gente mais precisa. Por exemplo, a gente precisa sempre de alguém que nos arranje o nosso telefone, que nos ajude com o nosso sapato.
14: Há muitos jovens que já estão a enveredar por setores promissores, explica o diretor-geral do Instituto Nacional de Emprego e Formação Profissional, Manuel Mbangue.
18: Os jovens estão a conseguir oportunidades de começar os seus próprios negócios no domínio da corte e costura. Há também hoje um crescimento muito grande da oferta e a procura de cursos na área de tecnologia de informação e comunicação. Este ano, começamos a implementar os cursos de mecanização agrícola.
14: Essa é a outra área identificada como oportunidade de futuro para os jovens em Angola, o agronegócio e a agroindústria. Mas não só. Também o setor da logística, impulsionado pelos investimentos no corredor do Lobito. Da província angolana do Bengo para a DW, António Ambrósio.
0: É caso para dizer, quem não planta, não colhe. É assim que colocamos ponto final à Praça Pública de hoje. Voltamos amanhã com o melhor da informação. Até lá, mantém-te on nas nossas redes sociais, Facebook, TikTok e YouTube. É só pesquisar DW Português para a África. Eu, António Deus, volto a estar contigo amanhã, à mesma hora, no mesmo sítio, na tua Praça Pública. Um abraço, boa noite. Até amanhã.

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Sintonia então de Rádio Comunitária de Espargos, já nota de volta de Mabolina, boa 88.fm, boa sintonia amiga, boa Rádio Comunitária. Pois é, aquele abraço bem especial para boa, que te ligou de Manoj, que ali é som de boa 88.1fm, vou te ligar uma boa, conduzir mais o número de manhã, para complementar a segunda hora, daqui a pouco não tem horóscopo do dia, depois não tem informação desportiva, também não tem daqui a nada, não tem previsão de tempo a nível nacional. Bom dia, boa escuta, até meio-dia, amanhã, RC.

Afinal, maneira que não está a ficar. O nome dessa música ali é, afinal, música de Beto Dias. Bom dia, abraço para tudo quem está ligado, mano, hoje na 88.1 FM. Um abraço bem especial. Vamos à previsão de tempo hoje, dia 9 de setembro de 2026, no Instituto Nacional de Meteorologia e Geofísica. Então, para hoje, no todo o território nacional, no TBNT, céu parcialmente nublado ou muito nublado, por vezes encoberto, com possibilidade de ocorrência de chuva fraca ou moderada nas ilhas de Sota, Venda, Abrangente, algumas zonas de Barlavento, Boa Vista e Santo Antão. À tarde, visibilidade moderada igual ou inferior a 8 km, devido à poeira em suspensão e durante a precipitação, passando gradualmente para boa igual ou superior a 10 km a partir da tarde. Vento nordeste, norte, balançoso, moderado de 12 a 28 km/h, localmente fraco ou fraco variável. Estado do mar, ondas de nordeste de 1 a 2,5 metros, localmente a rondar 1 metro, nas zonas costeiras sul, direção sudoeste, a sul das ilhas de Sotavento. Temperatura máxima para o dia 2, também está entre 30 a 32 graus centígrados. Que ali informação do Instituto Nacional de Meteorologia e Geofísica, meteorologista de serviço António Monteiro. Pois é, para todo esse dia 2, nós também temos temperatura entre 30 a 32 graus centígrados. Informação do Instituto Nacional de Meteorologia e Geofísica.

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1: Novas músicas de Beto Dias, mas sempre aquele sucesso de sempre. Não vi, afinal, antes não tinha ouvido Boquita não. Pois é, vamos horóscopo do dia, Carneiro está a trazer. Conversas inspiradoras e harmonia nos relacionamentos marcarão esta manhã, que favorecerá o amor, a conexão com os filhos e a criatividade. Cuide da vida pessoal. A partir da tarde você terá a chance de retomar um projeto que ficou parado, impulsionar o trabalho e resolver assuntos práticos com mais agilidade. Atividade física manterá o humor equilibrado. Touro, joga a autoestima para cima e comece o dia com carinho da família. Clima leve e atividade de bem-estar, cuidar da beleza e do corpo dará uma gostosa sensação de harmonia. A rotina e a saúde entrarão em um bom ritmo. O corpo agradecerá qualquer cuidado que você retomar agora. À tarde, sol da criatividade enriquece os projetos autorais. Amor em alta. Gêmeos, boas ideias virão à cabeça logo de manhã. Aproveite para escrever, publicar um conteúdo relevante ou divulgar o trabalho. O amor e um programa divertido deixarão o dia mais gostoso. Depois, o foco será resolver pendências na casa e na vida familiar. Reencontros serão carregados de emoção. Curta momentos carinhosos com alguém especial. Câncer, boas notícias financeiras logo cedo, com um ganho, um acerto ou uma proposta atraente, agitarão o clima. Conte com apoio da família e ambiente carinhoso. As comunicações fluirão sem atrito a partir da tarde. Aproveite para desfazer confusões, vencer burocracias e acertar documentos. Retome um contacto importante à tarde. Poder da conquista em alta. Leão, alta astral, otimismo e leveza será uma ótima combinação para conseguir colaboração de pessoas próximas. Conversas de hoje trarão elogios, convites e novidades inesperadas. Mais adiante, o assunto principal será dinheiro. Organize o orçamento e corte despesas com produtos que perderam a atualidade e racionaliza as compras. Prosperidade pela frente. Virgem, uma questão financeira ficará mais clara com um pouco de recolhimento nesta manhã. A partir da tarde, foque nos meios nos seus interesses. Fortalece a autoestima e renova a sua imagem. Com lua em seu signo, autocuidado e empatia serão essenciais. Um projeto parado poderá ser retomado e dar um fôlego no trabalho. Novas amizades no radar, entre em um grupo. Libra, um convite ou uma atividade de grupo trará aquilo que você vinha esperando sem falar para ninguém. Comece o dia com boas notícias de amigos, trocas de mensagem e animação. A vida social ficará mais gostosa com novas conexões e encontros motivadores. À tarde, o corpo pedirá momentos de relaxamento. Use o silêncio para encerrar um ciclo. Escorpião, a carreira ganhará um empurrão logo cedo, com um reconhecimento discreto que levará muito mais do que parece. Algo que vinha pesando na consciência poderá ser resolvido. À tarde, amigos trarão uma proposta interessante. Fortalece sua posição no grupo e amplie conexões com pessoas de outros lugares, parcerias, associações de sucesso pela frente. Sagitário, planos de estudo ou de viagem avançarão logo cedo e ganharão apoio de gente que gosta de você. Amizades especiais abrirão portas que dificilmente você não conseguiria só. À tarde, a carreira pedirá foco. Alguém influente observa seu trabalho com atenção. Lance sementes boas para o futuro e determine metas mais altas. Mudanças de vida à vista. Capricórnio, um acerto financeiro com sócios ou com o banco terá andamento positivo nesta manhã. Relações profissionais estarão aquecidos, firme alianças, abra novas frentes de trabalho e aumente seu prestígio. À tarde, seu interesse migrará para os assuntos jurídicos, estudos e opções de roteiro de viagem. Retome um curso, estude outro idioma e alargue horizontes. Aquário, uma conversa franca com parceiros colocará os combinados no lugar certo. Aproveite este momento para resolver assuntos íntimos e existenciais. Um mergulho nos sentimentos apontará mudanças e caminhos de desenvolvimento. Intensifique a atividade física e os cuidados de saúde. Valerá incorporar novos hábitos. Casamento em alta. Peixes, o trabalho e a saúde ganharão uma dose maior de energia hoje. Aumente a sua produção e vitalidade. Você poderá resolver um assunto de dinheiro que envolve terceiros ou um acordo antigo com mais facilidade. À tarde, as parcerias estarão em destaque, esclarece confusões, cria maior proximidade em uma relação especial, amor e associação em alta.

Tinha poder, não está a garaba na boa do hora. Queria sintonia de 88.1 FM, Boa Rádio Comunitária, noja pequena página desportiva que está a fazer parte sempre deste espaço matinal. Hoje não estou com muita flop, porque não estou com muita flop, porque vozinha fui selecionado, fui nomeado para Prémio Yassin. O que é Prémio Yassin? Yassin é Prémio de Melhor Guarda-Redes do Mundo, pois é, vozinha está naquela lista de nomeados para Prémio Yassin. Um dia que ele vai concorrer uma grande guarda-redes, Moda Raia de Arsenal, Unai Simon de Atlético de Bilbao e também Unai Simon que defende a seleção de Espanha, para além de Juan Garcia e Martínez, grandes guarda-redes, o que é que está a bater a vozinha, está bastado nessa luta. Vamos lá ver o que é que a vozinha está a conseguir fazer, mas não sabia que é difícil, mas é importante. Estou de vozinha então, ter o melhor para melhor guarda-redes do mundo, Prémio Ballon d'Or, Prémio Yassin. A nível de Cabo Verde, já no flop ontem que a Federação Cabo Verdeana de Handball adia Final Four, adia Final Four para uma nova data. Na ginástica aeróbica, David Spencer representa Cabo Verde no Campeonato do Mundo na Espanha. Futsal taça por novo, placa conquista troféu para a primeira vez. Voltando para futsal e regressando para casa, o que é que não pude flop counting? Não tive meses finais, não tive últimos jogos de acesso a meses finais de torneio Interilhas. No jogo entre Boa Vista e Brava, Brava venceu Boa Vista por 22-13 e São Nicolau venceu Santo António por 2-1. Pois é, 22-13. São Nicolau Brava venceu Boa Vista, São Nicolau venceu Santo António por 2-1, mas o resultado diz que São Nicolau então fica fora de próxima fase desse torneio de futsal. Equipas então que apura para já sou gente conectar e sempre, não te obliga as equipas que estão nas meias finais. Quem está nas meias finais é Sal, Santiago, agora sim que está na primeira, quem ficou em primeiro lugar foi Santiago, 3 jogos, 9 pontos. Segundo lugar, Santo Antão, 3 jogos, 6 pontos. Sal, fazer 3 jogos, 4 pontos. E Bravo, fazer 3 jogos, 1 vitória, 3 pontos. Equipa de Bravo passando a 4 lugar. Então, meias finais hoje, 8 horas, tem Santiago Brava e depois, na sequência, 21 horas. Tem Salma Santiago, jogo então para hoje de torneio Interilhas na Poliesportivo dos Espargos. Ontem, no tive final de torneio de futebol de 7, organizado pela Câmara Municipal na festividade do município. Neste final, a equipa de Padaria Palmeira venceu taxistas de Santa Maria para 3-1. Melhor marcador do torneio foi o jogador Tiago Matias, melhor jogador Pili de Palmeira e melhor guarda-redes Sávio de Palmeira. Jogos então agendado para que foi esse final foi realizado ontem. Na Liga Next Gen Cup 2026, organizado pela FIS em parceria com a Câmara Municipal, enquadrado na festividade do município, a FIS venceu Gaviões para 3-2, Jack Sawyer venceu Minifoot para 3-0. Esse torneio teve o modelo todos contra, todos primeiro e segundo, a baba final, então equipas apuradas para a grande final, para hoje, e equipas de FIS e Jack Sawyer. Pois é, FIS e Jack Sawyer, jogou hoje final de ex-Liga Next Gen Cup 2026, na categoria Sub-3, Liga Próxima Geração. Agora, a nível internacional, ontem começou o maior futebol do mundo, nota flé de Champions League. Resultados de ontem. Hoje também tem Champions. Hoje também Benfica está na Com. Não para a Liga dos Campeões. Benfica está na Com para acerto de calendário. Mas vamos por parte. Ontem na Liga dos Campeões, Manchester City venceu Porto por 2-0. 2 gols de Haaland. Hoje não tem Anjo Nova Pôs. Nota flop com ontem. Real Madrid venceu Inter para 2-1. Borussia Dortmund venceu Villarreal para 3-2, Lille 2, Betis 3. Hoje não tem Sporting de Trenacom, Sporting de Trenacom 6 horas da tarde, uma equipa turca de Galatasaray. Mas antes, 3h45, tem Barcelona, Feyenoord e Stuttgart, uma Viking. 6 horas tem Liverpool, Atlético de Madrid, Paris Saint-Germain, Slovan, Bratislava e 6 horas tem Napoli, uma Arsenal. Ainda para hoje na Liga Portuguesa, acerto de calendário, 6h45,
tem Moreirense, mas Benfica, pois é, acerto de calendário, 6h45 de Cabo Verde, tem Moreirense, mas Benfica, jogo que tem transmissão na TVI. Na Taça Libertadores da América, onde Fluminense vencer Platense para 2-0, hoje 9 horas tem Palmeiras, mas LDU Quito, e 11h30 da noite tem Estudiantes, mas Corinthians. Então hoje vou ter um dia, uma madrugada dentro de muito futebol, Liga dos Campeões, Copa Libertadores da América, Liga Portuguesa, mas já no Flóbuli, Benfica, a fazer certo de calendário a hoje, 6h45. Sporting, mas Galatasaray, é 6 horas, jogo de Liga dos Campeões, depois 3h45 de Barcelona, Feyenoord, e Stuttgart, mas Viking, 6 horas, Liverpool, Atlético de Madrid, Paris Saint-Germain, Slavia Bratislava, e 6 horas também tem Napoli, Arsenal, uma grande partida de futebol em perspectiva. Então, um dia cheio também de futebol, para boa e boa aprecia, e moda no flop logo mais na Poliesportivo de Espargos, tem jogo que tapou frente a frente equipa de meias finais, esse jogo Brava, Santiago e Sal Santo Antão, logo mais da noite, na Poliesportivo de Espargos. Queria sintonia de boa RC.

0: Pois é, então, bom dia, novamente bom dia para o Boca Trigode de Manoj e na Rádio Comunitária. Notaria então que nós amanhã RC já notaria um espaço de conversa aberta. Está para o ar tudo quarta-feira ali na Boa RC, sempre de 10 até 10 e qualquer coisa, até 11 horas ali na Boa 88.1 FM. Hoje nós também recebemos Nelson Lopes para o espaço de conversa aberta. Nós recebemos a doutora Liu Évora e também a doutora Raquel Lopes ali, que é secretária executiva da Comissão de Coordenação de Álcool e de Outras Drogas, CED. Pois é, então, bom dia então novamente para Boa, que teria igual de Manoj, bem-vindo a mais uma edição deste espaço. Hoje nós trazemos então um tema de grande relevância social e humana, toxindependência e respostas de tratamento na nossa comunidade. Onde dia 18 de agosto foi apresentado ali na sala para a Associação Reviver, né? Reaviver?
1: Reavivar
0: o projeto Esperança, Centro Reviver, uma iniciativa que pretende contribuir para apoio e tratamento de pessoas com problema de dependência. Para essa conversa, então, não tem a nós, para além de Nelson Lopes, não tem como convidados para esta conversa, por um lado, doutora Liu Évora, que também falou-nos diretamente sobre o projeto Centro Reviver e sua visão e objetivo e impacto esperado na comunidade. Por outro lado, não tem a nós também a doutora Raquel Lopes, que é secretária executiva da Comissão de Coordenação de Álcool e de Outras Drogas, CCAD, que também está também ali também está de Manoj, para não falar um bocadinho, está a fazer enquadramento institucional e técnico sobre tratamento de toxicodependência em Cabo Verde. Importa desde já nos esclarecer que, para nós ouvintes, para falar de as duas abordagens distintas, sendo Reviver é uma iniciativa própria, independente, enquanto CCAD está atuando a plano institucional e estratégico a nível nacional, não tendo qualquer responsabilidade também sobre esse projeto. Fazendo este pequeno enquadramento ali, vamos ao que interessa, quem nos conversa. Bom dia, senhoras. Bom dia, pastor de Manoj. Bom dia, doutora Raquel.
2: Bom dia e tudo obrigada. Bem? Tudo bem?
0: Obrigado, pastor de Manoj também. Liu, bom dia.
3: Muito bom dia, muito obrigada também pelo convite.
0: Pois é. Então, eu comecei ali para a doutora Raquel, né? Que é presidente, né?
1: Secretária
0: executiva de CCAD. Doutora Raquel, olhando para a realidade atual de Cabo Verde, até que ponto é necessário até que ponto há necessidade de resposta mais integradas que combina prevenção, tratamento e reinserção social?
2: Bem, mais uma vez muito obrigada para o convite. Para nós é um prazer estar ali para falar desse tema tão relevante. Falando de prevenção, tratamento e reinserção social, e três pilares que estão andando junto, né, quando não está falando de toxicodependência. Portanto, o ponto, essa pergunta até que ponto, o ponto é até o ponto máximo, digamos assim. É importante, ambos são extremamente importantes, tanto a prevenção como o tratamento e a reinserção social.
0: Pois é, nós estamos então para Liu, doutora Liu, projeto Esperança, Centro Reviver. Surgiu precisamente que essa abordagem é mais completa. Como é que nasceu essa visão?
3: Bom, o projeto Esperança nasce antes de tudo da percepção de uma necessidade concreta e real da Ilha do Sal. A não saber que uma pessoa, ora que ele é afetado para a toxicodependência que te afeta só ela, mas ele te afeta também toda a sua família. E é necessário não apenas para consumo, mas é preciso também encontrar condições para reconstruir a própria vida. Então, a partir dessa realidade é que a Associação Reviver começou a pensar numa proposta mais integrada, e onde não queria apenas ter um espaço de internamento, mas não queria ter um percurso de recuperação que te trabalhia de pessoa nessas diferentes dimensões, tanto física, social, psicológica e também, sobretudo, espiritual. Daí surgiu o Centro Reviver Vida Abundante, é dessa convicção de que recuperei muito mais do que para o consumo, mas é também reconstruir vida.
0: Pois é. Não estou continuando, doutora Liu, o projeto Esperança Centro Reviver, na apresentação foi referido que Centro Reviver Titabate em Valências. Pode explicar-nos que serviços concretos esse centro?
3: Bom, esse centro ele foi pensado em oferecer várias respostas de forma articulada. Não tem também O Tubá tem uma comunidade terapêutica residencial, onde é que toxicodependentes em recuperação de Tubá residir naquele espaço, destinado a pessoas que necessitam de uma intervenção mais estrutural e com o objetivo também de ele ter um acompanhamento psicológico, ele ter uma intervenção social, familiar e também atividades ocupacionais, desenvolvimento pessoal, promoção também de hábitos de vidas saudáveis e acompanhamento também espiritual para quem, claro, te deseja que te vá ser incutido. Isso é um componente também, e também um componente tão importante, te vai ser a preparação para a reinserção social e profissional. Muitos te vais galar sem um emprego, ou te vai ter um emprego, mas por causa de dependência acaba para perder, então não te vai trabalhar nesse sentido. Também está previsto também o acompanhamento após o tratamento, certo? Porque a recuperação que te termina quando daquele período, mas é preciso um acompanhamento também após o internamento.
0: Pois é. Doutora Raquel, do ponto de vista técnico, qual é importante que esse projeto inclui não só tratamento, mas também reinserção social?
2: Sim. Tratamento que até funciona sem reinserção social. Aliás, atualmente pesquisas e orientações internacionais da Flagen que trata reinserção social, ele é parte integrante do processo de tratamento. Ou seja, a reinserção social está a fazer parte do tratamento. Se a pessoa trata, ele trata numa comunidade terapêutica, num centro de tratamento, mas ele quer tiver aquele processo de reinserção social, ele que foi reinserido na sua família, na sua comunidade e na sua profissão, ou à procura de uma outra profissão, ele tem grandes chances de ter recaída. Ou seja, toxicodependência que é só tratamento que é só para o consumo, para a substância, porque também ele que é só um problema de consumo de substância. A toxicodependência é muito mais vasto. Ele é um problema familiar, ele é um problema social, ele é um problema profissional, ele é um problema que acaba para atingir o caráter da pessoa, porque a pessoa muitas vezes adquiriu muitos defeitos do caráter, que é precisamente para poder sustentar seu consumo. A pessoa está passando a roubar, a pessoa está passando a contar mentira. Então, ele está corrompendo ou ver seu caráter. Então é que só para de consumir, mas ele trata caráter, ele tem que tratar seu caráter. Então ele é um processo. Aí que é extremamente importante, a pessoa tem sua reinserção social e ainda tem aquela questão da sua sustentabilidade financeira. Porque quando a pessoa sei, ele precisa comer, ele precisa morar num casa, ele precisa condições, ele precisa ter necessidades básicas satisfeitas. Depois, ele precisa também sentir útil para a sociedade. Desenvolver uma profissão onde é que ele te sentir útil para a sociedade. E para isso, ele tem que ter oportunidades. Às vezes, empresas que te dão oportunidade porque a pessoa foi um toxicodependente, né? Embora toxicodependente, uma vez toxicodependente, a gente falou toxicodependente em recuperação, não tem ex-toxicodependente. Mas já houve pessoas que até dão emprego por causa do preconceito. Pessoas que até, por exemplo, não têm tóxico-dependentes, que ex-reclusos. Eles têm tchau dificuldade em conseguir emprego. Tchau dificuldade em inserir na sociedade. Porque o quê? Porque não, é tóxico-dependente e é recluso. Ou seja, preconceito, estigma, deixa eu ver se que aquela pessoa reinserir novamente na sociedade. Então, é nesse sentido que nota que, de facto, um projeto, sim, mas ali, é extremamente importante, e a doutora Liu já falou ali, que estava atento também àquela parte de reinserção social, é extremamente importante não acompanhar, para ter que não saber que aquela pessoa, de facto, está inserido novamente na sua sociedade.
0: Na sociedade. Nota continuando, doutora Liu. Doutora Liu, quando eu falei de tratamento de tóxico... Doutora Liu, não, doutora Raquel. Nota, né? Raquel Liu. Quando eu falei de tratamento de tóxico dependência, especialmente de tratamento ambulatório, maneira que funciona e para que tipo de casos ele é mais indicado?
2: Ok. Tratamento ambulatório é o quê? É quando aquela pessoa ele tem dependência de substância, mas ele quer ficar num espaço fechado. Cima esse que te bate. Bater no projeto Reviver. ele está tratado num centro de saúde, por exemplo, ou também tem tratamento ambulatório de, que é considerado também um tratamento, alcoólicos anónimos, narcóticos anónimos, ou seja, a pessoa está para um espaço onde é que ele está poder ter um tratamento ou psicológico e também da parte social. Já me dei exemplo ali na sala de delegacia de saúde. Na delegacia de saúde tem um grupo, né? Um grupo terapêutico. Tem dias específicos, tem hora específica, e lá tem um psicólogo, onde é que ele usa técnicas, ele usa dinâmicas, ele usa exercícios, que é para fazer tratamento de pessoas que têm problema de dependência. Ou seja, a pessoa tem. Ele tem seu trabalho, ele tem sua vida, ele está para aquele espaço para tratar, mas ele volta para sua vida. Né? Ele está volta para seu trabalho, ele está volta para sua família. A gente chama de tratamento ambulatório. Ele é extremamente importante. E em que casos? Se o senhor perguntar-me, em que casos? Nem todo caso, que ele é importante no flan, nem todo caso é indicado para internamento. Né? E às vezes que ele é bom nossa população saber, porque não tem uma pressão muito forte e de certeza, Centro Reviver Tabatel, que é todo gente querer vai internar. Todo gente querer vai fazer parte de centro. E tem que ter critérios específicos para fazer parte de centro. É que todo gente que tem que ir para centro. Quem que está para centro? Qualquer centro, qualquer comunidade. É pessoas que conseguir ter nenhuma resposta, da resposta que conseguir para consumo ali no tratamento ambulatório. Ele tenta uma vez, ele tem várias recaídas, né? Ele pode passar uns 6 meses sem consumir, ele te torna recair. Né? Ou pessoa vai para a granja, por exemplo, não tem casos, pessoas vão para a granja duas vezes, ele quer conseguir, aí sim, não estou falando, a pessoa quer conseguir fora de um espaço fechado. Então ele tem que ir para um espaço para ele ficar lá. Mas a primeira tentativa é no ambulatório. Até porque pesquisas estão a mostrar que ambulatório, a pessoa tem muito mais chances de manter sóbrio no futuro, ao longo dos anos. Porque o quê? Ele te bate a tratar, mal te bate a prender lida com aqueles estímulos que te levam a recair. Né? Ele te bate a fazer sua vida laboral, ele te bate a fazer sua vida familiar. Por exemplo, se uma pessoa tem problema de dependência e uma das coisas que te faz ele consumir é brigas na casa, na família. Tem tio desavença na família, tio coisa. Ele está bem para tratamento, mas ele está volta para ser família. Mas o que está acontecendo? Lá na sua família, ele tá, aliás, ali no tratamento, ele está a prender, mas nem que ele está ali da aquela família brigando, por exemplo. Mas nem que ele está a gerir sua raiva, mas nem que ele está a gerir suas emoções. Ou seja, ele está a pôr na prática ao mesmo tempo o que é que ele está a prender. Enquanto que se a pessoa está num tratamento fechado, ok, ele está a proteger para aquele espaço, para profissionais, quanto mais um lugar maravilhoso que não ia que estava a ser assim. Ele está a tudo sabia que tem. Ele que tem nada que te levar a sentir. Ele que tem sua família por perto, por exemplo. Que é uma família brigando, que está por perto. Mas dia que ele sai de centro? Dia que ele sai de centro? Se ele que aprender a lidar, ele tem grandes chances de recair. Enquanto no ambulatório, ele está bem para aquele espaço bem tratado, mas ele te torna para ser família. Lá que ele está pondo na prática o que é que ele aprende ali. Então é isso que nos mostra que é muito importante também pessoas entender que tratamento ambulatório está funcionando. Né?
0: Pois. Vou te seguir agora para a doutora Liu. Notaria então que no espaço conversa aberta ali. Doutora Liu, na casa de Centro Reviver, maneira que vos outra pretende posicionar dentro destes propostas existentes? E tenta bater articulações com outros serviços?
3: Com certeza, com certeza. E essa articulação ele é fundamental. Centro Reviver, esse projeto, esse projeto de esperança, ele quer pretender substituir respostas que até existem. Doutora Raquel falou bem sobre... já tem essa resposta ambulatorial, por exemplo, na Ilha do Sal, mas nunca tem tratamento residencial. Né? O objetivo que é substituir, o objetivo é complementar. certo? Não quer dizer também, já no tem, a gente tem falado nas reuniões, porque a CC AD tem sido uma parceira, tem sido acompanhando nós tudo desde o nascimento desse projeto, também desse vertente, também ambulatorial na centro. Mas isso já é uma resposta que já tem, existe no poder também complementar e muito bem com isso. Toxicodependência, ele é uma problemática complexa, certo? E nenhuma instituição, ele só que está conseguindo a resposta, se que for feito um trabalho em rede, um trabalho articulado, certo? Porque sozinho que tem como dar resposta às necessidades de uma pessoa. Por isso, não está a pretender trabalhar em articulação a serviços de saúde, não fica muito satisfeito ontem na socialização com a presença do delegado de saúde, que mostra também toda essa abertura nessa parceria, porque ele tem que ser um parceiro muito importante nessa reinserção. Não tem estruturas sociais, autarquias, identidades públicas, privadas, organizações comunitárias, outras instituições, igrejas, todas essas instituições, isso é fundamental, porque o ser humano tem que ter numa perspectiva holística, não como algo isolado, ele caiu isolado, não, o ser humano caiu em ilha, então ele está tudo dentro desse sistema, então ele tem que trabalhar articulado com o sistema todo. Não queria também contribuir para que exista uma verdadeira continuidade de cuidados, certo? Não só durante o internamento, mas que tenham um acompanhamento, saber depois, com encontros, com telefonemas, se está próximo, saber como é que vão as coisas, certo? Também, também encaminhamento, sempre que for possível. Tem casos, tem que ser feito sempre uma avaliação inicial. A doutora Raquel disse bem que as pessoas têm aquele perfil para um regime de internamento. Então, para tudo isso, não precisa realmente dessa articulação. E todos esses serviços, como eu te falei, é fundamental nesse processo.
0: Pois é. Você falou de serviço, mas não tem. O projeto também está a falar em fortalecer parcerias. Que tipo de parcerias que é fundamental para centro poder viver bem? Exato. Funciona direito?
3: Não precisa de parcerias em diferentes níveis, como se ali está a referir, né? Não é que duas parcerias assim forte. Tem CCAD que é, como é que eu posso dizer, autoridade a nível nacional na matéria de toxicodependência, também de delegacia de saúde fundamental, digamos, hospitais também, logo no início, não estou a falar de internamento, não estou a falar de tratamento, mas depois estou a caminhar para o quê? Para preparação do paciente, prepará-lo para ser reinserção social. Então, tudo isso é fundamental. Então, não tem, em primeiro lugar, não tem que serviço de saúde, porque nunca estou a conseguir trabalhar com essa problemática, exigir essa avaliação e acompanhamento técnico. Depois não tem que ir serviços sociais, não é? Serviços municipais, instituições também estão a trabalhar diretamente com família, comunidade, não estão a pretender fazer essa intervenção mais sistémica, certo? Trabalhando com a família, porque familiares, às vezes codependentes, não é? Tem, não tem o dependente, mas eu tenho um codependente que também é familiar, às vezes precisa de tratamento, às vezes precisa de ajuda. E também luta considera fundamental que as parcerias, não é? Como que as entidades de formação profissional, não é? Setor empresarial, e sobretudo o que está naquela fase de reinserção, como te falei, o objetivo é depois, e depois, né? Então há que fazer todo um trabalho para que ele desmame, digamos assim, do centro, seja uma coisa mais tranquila, mais serena, que ele poder dar continuidade e no poder tem que a gente falou, que é prevenção de recaída, certo? Como falou ontem, faz parte

0: dentro desse tipo, ele está a fazer parte, ele é passal. Ele cai apenas a responsabilidade de quem que teve a ideia, do mentor, de quem que, ou da direção. Ele é um bem que está a servir, também servir Sali e Cabo Verde. Então, o papel da comunidade, primeiro, é acolher, é entender como funciona, é entender as regras, que é extremamente importante, porque nossa experiência tem mostrado que quando pessoas querem te entender o que é um centro, para o que te serve um centro desse ali, e qual maneira que é seu funcionamento, quais são as regras, te tem conflitos. Porque muitas vezes pessoas querem passar regras, passar por cima das regras do centro e da instituição. Não me increpem para ser internado, para ser internado, para ser internado. E quando nota mostra que não, que cá pode, por exemplo, tem casos que não pode, né? E quando te mostra que não, ali tem um funcionamento, ali tem regras, ali tem um regulamento, é assim que as coisas funcionam. Te dou um exemplo prático. Para pessoas entrar na granja, tem um processo. Para a própria segurança do centro, vou ter que ter alguns requisitos básicos. Por exemplo, às vezes bota-te uma pessoa que boca saber maneira que está em estado físico de saúde, né? Às vezes bota-te uma pessoa que ele tem pleno consumo, mas ele está a fazer uma crise de abstinência grave, por exemplo, dentro do centro. Tem pessoas que podem entrar em abstinência, ele fica 3 dias, 4 dias sem consumir álcool. Ele é um dependente severo, por exemplo, ele pode entrar numa crise de abstinência e ele entra em coma, por exemplo, né? Ele pode fazer convulsões. Então, é para isso que existem regras, existem critérios. Tem pessoas que falam assim, ah, não, mas aquela pessoa precisa. Ok, ele precisa, mas também um centro, ele caiu um hospital, né? A não ser que seja um centro que tem aquele valência, ele assim, de acolher como um banco de urgência. Primeiro, tem centros que têm um espaço para acolher. Põe uma pessoa na rua, por exemplo, não trazer ele para o centro, mas tem um espaço preparado para isso. Né? Tem um espaço de urgência, tem médico, tem enfermeiro, que está a poder fazer tudo aquilo. Porque se a pessoa entra num abstinência grave, ele pode ir à morte ou coma. Então, o que está acontecendo? População tinha uma vez que te entender isso. Então, a população que quer saber muitas vezes, ponta de dedo, mas ninguém mas está falando de nossa prática, nossa experiência no dia a dia que nós estamos a viver. Estamos falando de praia e São Vicente, que não tem que os dois centros sob tutela do CCAD. Que quer entender. Não, tem que entrar, os outros que querem ajudar. Então, população, instituições, é importante a sociedade no geral entender como funciona e apoia. Às vezes um familiar tem um tóxico dependente lá, ele quer ter dinheiro, mas não tem casos de família que está a falar, doutora, cozei que impôde dar, cozei que impôde ajuda. Ah, não, está a poder dar 5 caixas de galinha. Então eu dei exemplos práticos, mas às vezes não tem aquela visão, não, minha ampola, minha anga tem nada a ver, né? Mas ele está lá, ele está a comer, ele tem necessidades básicas, mas a mim poder contribuir, um poder que contribui com 20 conto para mês, mas poder contribuir com 5. Por que não contribuir? Então, papel da sociedade, acolher, entender e contribuir, apoiar.
1: Pois é, nessa mesma linha, doutora Raquel, para esclarecer aos ouvintes, qual é exatamente o papel de CCAD em relação a projetos como esse da Litzal, como projeto Sendo Reviver?
0: Sim, o papel de CCAD é por ser uma comissão que tem responsabilidade a nível nacional de coordenar políticas públicas ligadas à toxicodependência, não tem uma responsabilidade grande que orientar as instituições, supervisionar as instituições para o próprio bem da instituição, para a própria proteção da instituição e também dos utentes que estão lá, né? Por exemplo, queria assim, não estou no fase que não te fazer visita para tudo que os centros que tem na praia, precisamente para não inteirar do que são as dificuldades, a maneira que o programa está bem, e não tem só de perto. Então, não tem esse papel de orientar, proteger e supervisionar para que seja um centro sempre com sucesso e caminha sempre para o melhor.
1: Vou passar agora para a doutora Liu. Doutora Liu, sendo esse um projeto independente, de maneira que sentido vai fazer para garantir credibilidade e qualidade na intervenção no trabalho.

0: Pois é. O facto de ser uma iniciativa independente, que significa que não te vai trabalhar sem critérios técnicos, antes, pelo contrário. Desde a concepção do projeto, onde é que a principal preocupação tem sido construir uma intervenção responsável, sustentada numa equipa multidisciplinar e também numa avaliação individualizada, num acompanhamento também estruturado ao longo de diferentes fases de tratamento. Tem várias fases de tratamento, então precisa disso tudo, de uma avaliação, feita, não é, para que tudo que as etapas podem decorrer da melhor forma, possível. Nosso modelo, ele tem integrado diferentes componentes, né, que já é reconhecido na intervenção de dependências, incluindo princípios do modelo de Minnesota, que é vastamente utilizado em centros mundialmente, e também ali na Cabo Verde, também é utilizado. Também intervenções baseadas em evidências que ciência está a produzir constantemente, e estudos recentes de Bata mostrar, não é, qual é o melhor método, melhor estratégia para determinado assunto. Não é uma receita de bolhas a fazer, porque o ser humano ele é complexo, então precisa também disso tudo, tem essa sensibilidade, digamos assim. O Tuba usa também terapia cognitiva comportamental, que tem muitas evidências também em relação à dependência, entrevista motivacional, psicoeducação fundamental, não só para os pacientes, mas também para famílias. Às vezes, que aconchegue dependências, que aconchegue tudo que as nuances, é necessário fazer essa psicoeducação. Prevenção de recaída, ele é fundamental, além também de uma intervenção sistémica envolvendo família, porque que tem como nos separar o indivíduo de ser rede familiar, que tem como. Então, tem que fazer uma intervenção nesse sentido e preparar para em reinserção, tendo em conta a família, preparando a família para recebê-lo hora que ele sair, né? Então, família é um suporte muito forte. Pessoa, deve ser compreendido nessa dimensão, não é? Numa perspectiva mais integral, não tem que essa dimensão física, porque não sei que o álcool está comprometendo nos integridade física, de que maneira, não é, vários órgãos, de fígado, e onde é que esse não está a falar, pulmão, mas é todo o corpo humano, realmente. A dimensão social também fica comprometida, a credibilidade da pessoa cai, certo? A parte também psicológica, muitos aqui em profunda depressão, tem muitos outros problemas associados, e também a parte espiritual. Por isso, a parte espiritual, principalmente quando está a falar de prevenção de recaída, já estudos estão a mostrar que essa dimensão, hora que ele é cultivada, níveis de recaída tendem a cair. Por isso que não crê apostateu nessa dimensão. Não tem ainda também procedimentos de avaliação e também acompanhamento e da evolução, e naturalmente também encaminhamento e articulação com outras respostas, sempre que tiver necessidade, né? Às vezes tem aspectos que estão ultrapassando-se, então eu tenho que ter essa consciência e fazer esses encaminhamentos sempre que necessário. Portanto, não querer construir credibilidade de centro através de competência técnica, ética, transparência, trabalho em rede, também avaliação continuada da nossa intervenção. Também já não tem articulação com médicos, missionários que está a crescer e está a crer bem. Normalmente se dedica às vezes 1-2 anos, está a crer dedicando a serviço voluntário. Né? A doutora tive de falar um bocadinho de ter um espaço. Quem sabe não tem esse espaço, não estou a oferecer consultas com uma mão de obra especializada de médicos, de enfermeiros, e tem-se também de contribuir, porque Ilha do Sal tem carência nesse aspecto. Não tem um psiquiatra para toda a população, não tem um psicólogo na delegacia de saúde. Então, não precisa não substituir, mas não precisa incrementar essa resposta.
1: Pois, que nota segui-la, doutora Lu. Liu, um daqueles aspectos interessantes do projeto, iniciativa social ligada a um restaurante, né? Vida Abundante. Com a maneira que isso também integra no modelo de Centro Reviver?
0: Bom, Restaurante Vida Abundante também é um projeto que ele está a seguir paralelamente ao projeto Esperança, certo? Porque eu não estou a falar do projeto, não queria construir um centro raiz, sim, mas e depois, né? façamos conta que também todos os apoios, não tem um apoio suficiente para construir, que 3 meses não também tem sempre pronto. E depois, a sustentabilidade, como é que fica? Então, não estou a pensar desde já, desde a gênese do projeto, não estou a pensar na questão de sustentabilidade. Então, o projeto Restaurando Vida Abundante, ele é um projeto vegetariano, até porque o estilo de vida do centro vai ser vegetariano, porque há evidências de que o consumo de carnes, de processados e de outros alimentos que em outros contextos podem ser saudável, mas para uma pessoa em recuperação não, porque ele também chega no sistema nervoso central, ele ativa circuitos cerebrais responsáveis para dependência, certo? Então, por exemplo, tem alimentos que ativa mesmo os circuitos cerebrais que as drogas, certo? Então, num tratamento e fazendo uso, pode ser gatilhos para isso. Então, esse restaurante, o objetivo, ele é sem fins lucrativos, porque as receitas geradas é para exatamente apoiar nessa causa. Embora que também não tenham outros aspectos ligados à sustentabilidade, porque metade do terreno que foi concedido pelo Património Nacional vai ser uma horta, certo? Onde é que vai ser produzido produtos. Então, está a ter algo interessante, que produtos que estão a ser produzidos, vai para restaurante, e restaurante, por sua vez, ele comercializa, está a reverter, para além também do próprio cultivo, já será também, já fará parte do tratamento através da terapia ocupacional. Então, foi pensado nisso, e quanto mais no ato é projeto, no ato é maneira que as articulações realmente está culminando nesse sentido. Então, o restaurante em si não é o tratamento, mas o estilo de vida saudável será um denominador comum e algo transversal em todas as etapas do tratamento.
1: Não estou a seguir já a doutorita Galega para o fim do nosso programa. Doutora Raquel, o que é essencial para que uma pessoa consiga recuperar e manter em tratamento?
2: Primeiro, para manter em tratamento, o ponto principal é a pessoa aceitar-se a condição de dependência. Primeira coisa é a aceitação, que ele tem uma dependência. E isso é muito, é a fase mais difícil para já. Enquanto muitas pessoas que até aderiam a tratamento, estão continuando na vida de consumo, e a vida está a te degradar aos poucos, porque simplesmente ele que aceita que ele é um dependente de uma substância, seja álcool, padinha, cocaína, o que for, êxtase, cigarro, por exemplo, nicotina. Então, primeiro é aceita. Depois, é entender que tratar, recuperar, ele é um processo longo. É que só desgar ambar para a granja, ambar para sempre reviver, ambar para 9 meses, ambar para de consumir, pronto, também continua a vida acima, ou pode que ser acima era antes, mas pronto, também continua a vida, não. O processo está continua. Ele está para de consumir, agora ele também muda estilo de vida. Que está a começar, tinha uma vez lá na centro, e a doutora Liu Talita Flá, um daqueles importantes é a alimentação. Alimentação, exercício físico, ou seja, começando na centro, mudança do estilo de vida. É mudança de grupo de amigos, é mudança de... Às vezes até mudança de trabalho, às vezes é mudança... Tem gente que muda radicalmente para manter... Exatamente, aquilo que você falou, recuperado, para manter sem consumo. Manutenção é extremamente importante, é outro aspecto. Sim, mas não te fazer manutenção de um carro, manutenção de um casa, não tem que... Manutenção, ok, é que a pessoa fica um fanático, né? Que a pessoa fica um... obcecado para tratamento com medo de recaída. É que é isso. Mas a pessoa saber que quando ele está próximo de coisas que está levá-la a consumir, por exemplo, não dou um exemplo, o Sr. Nelson, ele está nessa missão. Mas essa missão, além de fazer-lhe bem, é um fator protetor para Nelson. Ele que está, quando mais próximo ele está, ele tem menos risco de consumir álcool. Então, a pessoa aceita e pessoa fazer manutenção, mudança de estilo de vida e manutenção de ser vida, ao longo da vida. Ao longo da vida. É que, pronto, agora, não pode estar onde é que quiser, festa com quiser, maneira com quiser. Tem pessoas que falam, estou num grupo de amigos, 10 pessoas, tudo a beber. Não, mesmo sempre que está a beber, para sempre reviver, a aprender a maneira que a gente livra. Agora, e com isso, te dá-me o direito de passar 3 dias na cajitinha, lá num paródia. Um exemplo. Como saber que toda a gente está a consumir álcool, um poder ser levado a sentir aquela vontade. Que na outra semana, na linguagem técnica de fissura, um poder, aquele gatilho poder ser despertado lá e um poder sem querer ter uma recaída. Então, que é importante manter, mudar estilo de vida radicalmente às vezes. Radicalmente.
1: Pois é, não estou a fechar ali, mas, doutor Liu, Liu, que transformação que você te inspira a fazer na vida de pessoas que passa para o centro a reviver?
0: Bom, é uma transformação a todos os sentidos, né? Tem aquela transformação a nível físico, não é? Todas as dimensões do ser humano físico, há essa recuperação, há essa transformação, o corpo precisa regenerar. Temos também aquela transformação a nível psicológico, não é? Identificando, sabendo os gatilhos, o que é que te leva à dependência, fatores de risco disso, e também aquelas, como eu te falei, também de regulação emocional, porque não sabia que o consumo está muito atrelado à parte emocional. Então, essa transformação a nível social, no saber estar na comunidade, na família, no trabalho, e também levar essa proposta também espiritual, que é muito importante. Antigamente eu estava falando do ser humano como um ser biopsicossocial, mas hoje em dia estudiosos académicos estão a falar que nunca poder ter essa dimensão espiritual do ser humano, ele é fundamental nesse processo. Então não cria uma transformação em todos os domínios do ser humano.
1: Pois é, muito obrigado, já nos chegamos a fim então. Outra bala para a doutora Raquel e também outra fecha ali, Maliu. Doutora Raquel e Liu, qual é que é a mensagem final? Você está a gostar de ser para nós ouvir, que está na escuta.
2: Sim, a mensagem final com relação ao centro é para acolher, apoiar, para a Ilha de Sal abraçar esse projeto e todo o Cabo Verde abraçar esse projeto, não só a Ilha do Sal, e para pessoas no geral. Com relação à toxicodependência, muito costuma falar que cada um de nós é um fiscalizador. Cada um de nós não tem algo a fazer. Tem pessoas que, às vezes, não estão achando que o problema é do outro. Né? Problema toxicodependência é de CCAD. Né? É do governo, é de CCAD. Né? Mas cada um tem seu papel. Por exemplo, amanhã não te vai fazer uma atividade na Palmeira, não te vai fazer uma conversa aberta, pescadores e outros públicos-alvo. Porque o quê? Mas não saber que cada um na sua comunidade pode fazer ser parte. Então a mensagem que não estou cheia é para cada um fazer ser parte. E assim não te junta a mão nessa causa, sem ponta-dedo, se que ele está a fazer ou se que ele está a fazer. É importante como fazem a parte.
1: Pois é. Liu, qual é a mensagem final?
0: Bom, mensagem como te achei, sobretudo de responsabilidade, mas também de esperança, né? Com o nome do projeto, é Projeto de Esperança. Dependência não é a falar ali, ele que está afeta só apenas quem está a consumir, ele está afeta também famílias, de diferentes formas, e também toda a comunidade e sociedade de um modo geral, né? Por isso, resposta também que a poder pertencer apenas a profissionais ou instituições, sim, a doutora Raquel falei muito bem, não precisa combater estigma, não precisa incentivar a procura de ajuda, não precisa apoiar famílias e, sobretudo, não precisa criar oportunidades reais para quem que se tenta reconstruir essa vida, mal que está a conseguir, né? E também, talvez, mensagem mais importante, como está a querer Chaba, é isso, que uma pessoa que até resumir a dependência, não tem tendência para colocar aquele rótulo, mas uma pessoa que até resumir a ser dependência. Aí tem histórias que podem ser reconstruídas, vínculos que podem ser também restaurados e vida que poder recomeçar. Então é nessa possibilidade que projeto Esperança te acreditar e que também trabalha com todo o afinco.
1: Muito obrigada para vocês presentes na nossa dia. Vocês presentes, caro vindo assim, foi mais uma edição de Conversa Aberta. Não tive lido a falar a doutora Liu Évora, que é responsável desse projeto Reviver, e também não tive lido a falar a doutora Raquel, de CCAD. Foi um prazer manter ligado nesta sintonia de Boa 88.1 FM.

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1: Cinturinha então de 88.1 FM, vamos a avisos e anúncios, é só. Caro ouvinte, então pedimos a sua especial atenção para o nosso espaço de avisos e anúncios, aqui na sintonia de 88.1 FM. Pai Miguel José Lopes, esposo José Joaquim Lopes Araújo, filhos Elvis Lopes Araújo, Nádia Cristina Lopes Araújo, Giovanni Patrícia Araújo, irmãos, netos e demais parentes, vim por este meio agradecer a todos os quantos os ajudaram na dor da perda da saudosa filha, esposa, mãe, irmã, avó e parente Dulce Maria Lopes Araújo, mais conhecido por Dulce. E mais se avisa que manda rezar. Mais se avisa que manda rezar uma missa de sétimo dia, esta terça-feira, 8 de setembro, pelas 18h15 na Igreja Matriz dos Espargos, sufragando a alma da extinta. A família da malograda aproveita para convidar a todos para rezar para reza de terço, próximo quarta-feira, dia 9, pelas 18h30 na sua residência, em entrada da África 70, ao lado da Rádio Comunitária de Espargos. A Câmara Municipal de Sal tem o prazer de convidar a todos os munícipes e visitantes a juntarem-se para mais uma grande noite da música, cultura, celebração, integrado nas festividades do município do Sal 2026, Noite de Guitarra, no dia 9 de setembro, 21 horas, no anfiteatro José Cabral de Espargos. Nesta 19ª edição da Noite de Guitarra, celebra-se a música, a tradição, numa noite especial de homenagem aos 20 anos da Escola de Música de Artes Tututa e aos 25 anos da Banda Municipal do Sal, com participação de talentosos artistas locais e convidados, vindos de outras ilhas e de Portugal. Venha celebrar connosco a cultura, a música e o talento que fazem do Sal um município cada vez mais vivo e vibrante. 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O Plouro da Educação do Sal, o Plouro da Educação da Câmara Municipal do Sal, informa que se encontra abertas as inscrições para o futuro novo espaço educativo de Ribeira Funda, localizado ao lado do Campo Cifrão, destinado às valências de creche e jardim de infância. Convidamos a todos os pais encarregados de educação, com crianças entre os 3 meses e os 5 anos, a efetuar a inscrição no Gabinete de Educação da Biblioteca Municipal Jorge Barbosa, das 8 às 16 horas. A Clinitura CIT na cidade de Santa Maria informa os seus utentes que dispõem deste serviço todos os dias, consultas de clínico geral todos os dias, consultas de condentes e tratamento dentário com compressão de NPS com agendamento prévio, tratamento de fisioterapia com compressão de NPS com agendamento prévio, exames laboratoriais, exames de radiografia, exames de TAC com agendamento prévio, semanalmente com agendamento prévio, consulta de cirurgia e pequenas cirurgias, consulta de urologia, ecografias das vias urinais e genitais, consultas de nutrição, tratamento de acupuntura eventual, terapia, consultas de ginecologia, ecografias todas as quintas-feiras e sábados. Para mais informações, contactar pelo telefone 242 90 90 ou telemóvel 592 38 26. Por esta via, a Escola Secundária Ramiro Alves Figueira informa aos alunos e demais interessados que se encontram abertas as matrículas referente ao ano letivo 26-27 nos horários normais de expediente. Mais informações, contactar a Secretaria da Escola, cita em Lomba Branca ou pelo telefone 583-45-27. 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Então, portanto, a partir do dia, nos dias 21 e 22 de setembro, doutora Samira Inocêncio, endocrinologia, 22 de setembro, doutor Tito, ortopedista, 29 de setembro, doutor Yasser Garcia, gastroenterologia, 3 de outubro, doutor Fernando Tavares, cardiologia, Ainda no mês de outubro, doutora Telma Pereira, fonoaudióloga. 21 de novembro, doutor Darius Lima, neurologista. 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Novamente, pai Miguel José Lopes, esposo José Joaquim Lopes Araújo, filhos Elvis Lopes Araújo, Nádia Cristina Lopes Araújo, Giovanni Patrícia Araújo, irmãos, netos e demais parentes. Venho por este meio agradecer a todos os quantos os ajudaram na dor da perda da saudosa filha, esposa, mãe, irmã, avó e parente, Dulce Maria Lopes Araújo, mais conhecido por Dulce. E mais se avisa que manda rezar uma missa de sétimo dia, esta terça-feira, 8 de setembro, pelas 18h15, na Igreja Matriz dos Espargos, sufragado a alma da extinta. A família da malograda aproveita para convidar a todos para rezar por uma reza de terço, próximo quarta-feira, dia 9 de setembro, 18h30, na sua residência em entrada de África Santa, ao lado da Rádio Comunitária dos Espargos. Seguindo, o Pelouro da Educação da Câmara Municipal do Sal informa que se encontra abertas inscrições para o futuro novo espaço educativo da Ribeira Funda, localizado ao lado de Campo Cifrão, destinado às valências de creche e jardim de infância. Convidamos a todos os pais de carreiras de educação com criança entre os 3 meses e os 5 anos a efetuarem a inscrição no Gabinete de Educação na Biblioteca Municipal Jorge Barbosa, das 8 às 16 horas. A Câmara Municipal do Sal vem por este meio informar a toda a população, em particular, atenção, munícipes do Sal, exerce a sua cidadania, cumpra com o seu dever fiscal. 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A Câmara Municipal do Sal tem o prazer de convidar a todos os munícipes e visitantes a juntarem-se para mais uma grande noite de música, cultura, celebração integrada nas festividades do município 2026, noite de guitarra, no dia 9 de setembro, pelas 21h, no anfiteatro José Cabral de Espargos. Nesta 19ª edição da noite de guitarra, celebra-se a música e a tradição numa noite especial de homenagem aos 20 anos da Escola Musical de Artes Tututa e aos 25 anos da Banda Municipal do Sal. Com a participação de talentosos artistas locais e convidados, vindos de outras ilhas e de Portugal, venha celebrar connosco a cultura, a música e o talento que fazem do Sal um município para cada vez mais vivo e vibrante. 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Por esta via, a Escola Secundária Ramiro Alves Figueira informa aos alunos e demais interessados que se encontram abertas as matrículas referentes ao ano letivo 2026-2027, nos horários normais de expedientes. Para mais informações, contactar a Secretaria da Escola, cita em Lomba Branca ou pelo telefone 583-4527. Música. 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Assim, caro ouvinte, foi mais uma edição de Aviso e Anúncio aqui na sintonia de 88.1 FM. Continuação de um ótimo serão na sintonia de 88.1 FM.
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1: Sintonia então de 88.1 FM, aquele abraço para o Boca de Trigode, mandou hoje na Rádio Comitário dos Parques, ali na boa sintonia amiga, nota bem, já nota que 14 horas e 13 minutos, nota bem, falei ali, já nota ali, para trazer mais número de um espaço à localidade, hoje nota bem, estou ali durante alguns minutinhos numa conversa ali com a Niela Spencer, ele que é compositor, também cantor, mas nota bem, falou um bocadinho sobre Niela, Niela também falou um bocadinho para nós, quem é a Spencer. Eu também falei sobretudo do lançamento desse livro, Trajetória e Dimensão Poética do Compositor. Esse livro que está a ser lançado de manhã, Lana Scalard. Scalard, dá para saber onde é que era antigo Scalabrod, né? Lana Preguiça, lá diante do anfiteatro José Cabral. Manhã, quinta-feira, 10 de setembro, a partir de 5 horas, vou saber, vai para o lançamento desse livro, essa obra que vai ser apresentada. Também pode Salgadinho, Evel Rocha, que vai fazer a apresentação da obra. Então, caro ouvinte, manter igual para nós. Durante alguns minutinhos, eu também falei do lançamento desse livro, também, eu também falei um bocadinho ali de Niela Spencer. Antes de mais, boa tarde.
2: Boa tarde.
1: Boa tarde, obrigado por estar de manos.
2: É um prazer, Fábio.
1: Pois é. Como tem começado sempre praxe da casa e com música, não também comecei com música ali. Tu ouvi alguma música de Niela Spencer? Eu vi as delícias. Ali.
2: Sim,

0: Sintonia então de Rádio Comunitária de Espargos, 88.1 FM, boa sintonia amiga. Já não dirijo de mano hoje Nhala Spencer, compositor, cantor, autor e também agora no tempo foi de lançamento de Nhala. Boa tarde, obrigada por estar de mano hoje.
1: Boa tarde, Fábio. Boa tarde. É um prazer estar
0: aqui. Só o microfone um bocadinho para a frente. Ok. Não também foi de lançamento desse livro, mas antes, para não situar-nos de vinda na casa, quem é a Alice Spencer?
1: E a Alice Spencer, meu filho de Itzal, né? Nasci na Ribeira Funda, dias há no mundo. Depois de Ribeira Funda, em Bapa Preguiça. Estive na Furtim. Li como fazer em estúdio até Quintana, no liceu, depois um baixo na São Vicente, uma aquela vez li que tinha liceu, tinha era externado da Ilha do Sal e quem está conseguindo a mais riba é até Quintana. A partir daí era ou praia ou São Vicente, pais que está podia, que está a fazer um esforço enorme, né, para seus filhos continuarem a estudar. Mim acaba Quintana em 1970. Um bapo São Vicente vai fazer 6 e 7 anos. Depois um volta para ali, para Sal. Depois um Roma para Roménia, onde é que vai fazer meus estudos superiores.
0: Okay. Pois você vive praticamente tudo na praia, após...
1: Depois que me volta, é lá que eu vivi. Embora não esteja bem, tudo agora não está bem para Sal. Até que mim fui deputado da Ilha do Sal, portanto não tinha que bem obrigatoriamente. Bem visita em a círculo eleitoral, onde é que fui eleito, embora deputado da nação, mas não fui eleito na círculo de da Ilha do Sal.
0: Pois é. Nota, Nhala-se que é compositor, cantor, tem outras atividades, mas não tenho especialmente para falar de essa obra, essa trajetória e dimensão poética do compositor. Essa obra, falamos um bocadinho sobre essa obra.
1: Essa obra nasceu de... Num encontro de mim, é o Problema da Cruz, que nos fala sobre a possibilidade de um livro sobre minhas músicas. Eu próprio, portanto, ele assumi, portanto, que seria possível fazer esse livro. E ele fala também com César Monteiro, que podia fazer um outro aspecto, né, da trajetória do músico compositor. Então foi um trabalho feito a três, dois autores e um autor-compositor sobre o qual o livro está a falar.
0: Mas quem propôs para vocês de foi? Você ou que és escritor?
1: A iniciativa vai de mim. Então aborda eu próprio.
0: Você é que queria escrever, né?
1: Não, nem queria fazer uma autobiografia, nem nada. Então, queria para ser tratado de minhas. Minhas temas para ser tratado do ponto de vista musical e sociológico, antropossociologia. Né? Então, né, no reunir os dois elementos, o Problema da Cruz está a falar mais sobre a música em si e César Monteiro ocupa da outra parte que está bem explícita no livro.
0: Mas quando vejo vocês encontra a maneira
1: não, que... Não, encontrar... para falar a verdade, nunca pude falar quantas vezes, mas foi durante quase dois anos que tive trabalho. Para fazer ideia quantos encontros tive a cada um deles, e depois encontro também entre nós três. Mas era necessário, para poder fazer um trabalho o mais profundo possível, tinha que ter um encontro. Cheio mesmo.
0: Cheio encontro. Foi o que você passaste que expôs nas aulas?
1: Evidentemente, essa informação passa em as músicas, várias músicas, nem tudo. E depois o César Monteiro já tinha escrito sobre mim, até num livro de fazendo comparação, de como está lá, comparação minha mãe na Lova, não te lembro, é um capítulo. Não sei que livro, uns dois, três livros, para fazer referência a Nhala Spencer como autor-compositor. Portanto, não é que ainda hoje que César está a escrever sobre a minha obra. Já o Tropa é a primeira vez, né? Ele vai fazer análise, portanto, da música, da minha música, e a escrever sobre isso. Sim. Sobre aquilo que eu estou a chamar
0: E o que é que no Tucha nesse livro, precisamente, nessa aula, o que é que ele tem?
1: Não, mesmo que ele, o que é que ele tem? Que ele,
0: o conteúdo?
1: Não, é isso que eu vou dizer, né? Ele está falando sobre...
0: Vocês composição.
1: É tudo em as composições.
0: Não, Flávio, ele falou sobre vocês música.
1: Sim, análise, ele tem uns análises, não só do ponto de vista musical, quanto do ponto de vista sociológico. Okay. E ele é para quem? Se alguém quer saber, tem que comprar livro amanhã para poder ler e para esmiuçar o que é que está lá. Okay?
0: E música, tem alguma passagem para você, vivência, para você, história? Isso?
1: Claro, tem história ali na sala. Como, desde criança, né? Tem baba até. Basca água lá para Poço Verde. Basca água na banda de Palmeira. Na Terra Boa. A mim passou uma infância. Um bocadinho puxado para um menino de 7, 8 anos, 10. Até levantar de madrugada para baba acompanhar em Jerônimo Basca água. Que para no dia tem. Água para comer, água para fazer, para tomar banho, para lavar roupa. Aquilo que era a realidade na altura quando eu era criança.
0: E esse título do livro, você que escolheu ou foi o autor que escolheu?
1: Não, é que acabou para escolher o título. Se fazer uma proposta, não aceita, pronto.
0: Porque é trajetória e dimensão poética do compositor? Porquê do nome?
1: Mas aquele que enfim, sim, o miolo do livro, praticamente, é sobre estudar as músicas. Desde quando eu comecei a fazer música, né? Que vai a ser garoto, principalmente Pedro Lobo. Portanto, essa trajetória desde que eu comecei a compor, até praticamente a atualidade.
0: Atualidade. Uhum. Pois é. Olha, agora ouvindo o Trinita falou um bocadinho com a Daniela Spencer de apresentação desse livro, apresentação que é amanhã, e já tive uma apresentação na Cidade da Praia, é amanhã na Ilha de Sal, quinta-feira, 10 de setembro, a partir de 5 horas lá na Scalarte. Scalarte da você, lá no antigo Scalabrote. E o livro já tive uma apresentação na Cidade da Praia, mas era o que foi?
1: Dele ao lado representante de M. Que é a empresa que ocupa do lançamento do livro. Para mim foi uma coisa maravilhosa, que tinha lugar para ninguém sentar. Mas, houve quem que apresentou um livro, foi o doutor Manuel Faustino, que fez uma boa apresentação. Tive a intervenção de um dos autores, que é o Trobo Lima da Cruz. Tive uma intervenção do meu também e tive um bom concerto lá com grandes músicos da praça, inclusive Mima Palinque e Dalit Sal.
0: Estive na apresentação.
1: Sim, sim. Ali está ali a Camila, que foi uma daquelas pessoas que empenha no lançamento desse livro. Vou poder dirigir-lhe alguma pergunta assim que é para complementar aquilo com o Flá.
0: Camila, nos dá-te já para um bocadinho sobre a apresentação. Mas a maneira que foi a apresentação na praia?
2: Boa tarde para a boa Fábio, boa tarde para quem ainda está ouvindo hoje também. Empresa que me representa é a Marte Eventos, onde é que a minha gestora de eventos e gestora, digamos assim, dos lançamentos de Daniela Spencer na praia. Foi um ambiente muito, muito, muito bom. Um ambiente que estava até inspira leveza que a música traz. E que também ela se pensa também de trazer gente. Tinha muita gente, teus de Salense principalmente, e não queria fazer o mesmo amanhã, desde vez na terra de Elas, onde é que ele compôs.
0: Desde vez até chegar na casa.
2: Desde vez a responsabilidade é um cozinha massa, teu, até porque em mim também não está chegando a casa. Então, não te espera muita gente. Foi um coisa que não pensar em conjunto para ser. No âmbito de festividades do município, e onde é que não tive logo de primeiro o apoio da Câmara Municipal do Sal, devido ao componente do livro e quem é Ana Spencer, que é nascido criado ali na Sal, e muitas, me acredito, muitas das primeiras músicas foi ali, ou inspirou também na Jardim, no Tabatinho, a presença de um dos coautores, do coautor, né, nesse caso, que é o Dr. César Monteiro, e também Evel Rocha, que é para a apresentação do livro, que é um salgadinho também, que tem só de escrever sobre sala. Então, é isso, nós esperamos
0: uma casa
2: bem cheia. Tem um momento musical também muito especial, que o pessoal de terra também, Chiquinho, Luizinho, Valdemir, acho que faltava mais um nome. Chinoa, né? Chinoa, e ainda que mais um irmão do Sr. Nelas, que é Maggie Spencer, que também está no mundo da música.
0: Não estou a passar rápido, não estou a voltar para já, Camille, Nelas, familiares de músico, né? Flagene, e quem quer ler livro? Qual é que tem sido feedback? Qual é que tem sido crítica sobre esse livro? Quem quer ler? Qual é o feedback que
1: Nhalas
0: tem recebido?
1: Lá na praia, muito bem recebido, muita informação naquele livro. Que os Catinha, porque o pessoal de Catinha, então, Zema foi bem-vindo esse livro, que de facto dá muita informação, não só sobre minha música, mas também sobre sala, né? Principalmente sobre sala, a maneira como viver desde bom, desde que nasci, praticamente, no Ribeira Funda, até cheguei à idade já de mais grande, onde eu mais estudei, e depois, com uma volta de estudos também, ele abordou também esse pós-formação lá fora.
0: Lá fora. Esse livro de Nhala Spencer, que tem a apresentação, e como não sei, não tem estado na conversa, não tem música, também ouvi mais um musguinho ali, não tem volta já para essa conversa, e sempre moda Camila Fla. Cami, que amanhã lugar de Stott, amanhã é lá na Scalar, apresentação livre a partir de 5 horas.

0: Sintonia então de Rádio Comunitária Notarita, não te aproveitei e notaria junto a nós, Nhala Spencer. Compositor, cantor, Nhala, estamos a apresentação de seu livro manhã, a apresentação desse livro manhã, que é a sua trajetória como compositor e também a sua trajetória de vida. Nhala, rapidamente, a nível de compositor, a maneira que tem sido, ainda vou-te escrever? Ainda tem muito para escrever, e tem o seu gravote.
1: Isso tem. Não foi gravado, não tem 30 e 70
0: minutos. 30? Queria que seria nos. Queria que seria nos próximos que estão 37 intérpretes. É tchau! Mas qual é que intérprete?
1: Pois,
0: na Novas
1: não tem
0: tchau. E qual é que intérprete canta mais? Nhala Spencer.
1: É louco.
0: Dois vizinhos de sala na praia, você está a escrever, você está a mostrar? Mas qual é que foi a primeira composição que você deu, Lope?
1: Foi a primeira composição que eu fiz.
0: Ok. Mas você tem 37 gravado, né? Maneira. Intérpretes. Grava vocês, mas a maneira você que está chegando a você ganhar, eles misturam músico. E Nhala-se também é cantor. Mas você tem trabalho. Você
1: tem um bate no concurso. Uma vez a concurso, então fica no segundo lugar.
0: Na 1900.
1: Minha música Saudade.
0: Saudade.
2: Internacional. Então, nessa altura, não estava mesmo pegado na música séria, não dava aquele concurso, não ficava no segundo lugar.
0: Pois é, assim não falou um bocadinho de Nhala como intérprete e desde ligação a Sália e de Lobo, então, que canta a primeira música de você que ele canta, esse Terra Celebrada. E tu diz no Tuchan esse livro, essa ligação mais Lobo.
2: Não é minha ilha, não já que é colega. Depois não junta também, mas Jorge Lopes também está a tocar manos quando não te vinha de férias. Ainda vinha de São Vicente, ele vinha de praia, não estava na férias, não estava a fazer nos toquetinas, nos pequenos espetáculos. Sabe que ele vez tinha alguma atividade. Digamos, não está junta, né? Hoje é que é assim, mas às vezes não está junta na férias e não está a ter o proveito daquilo que não sabia de música, mas está a dar espetáculos, não está a dar ódio e tudo. É, e não tinha também, portanto, como exemplo, tinha Girão Magrano e Ritmo Albertino, que tinha um conjunto também, os únicos, nunca sei se os ouvi falar, que era na altura, já que era conjunto principal dali de sala, os únicos. E, portanto, nós também não vivemos nos únicos. E, depois não informou a voz de Jaci, na altura 74 para 75, já, quase na altura de independência. Não toca na Saraus, tão ali como na San Inglau. Aquela noite de independência não dá nas participação na Saraus e coisa. Portanto, na sala, pronto. Depois tive a oportunidade de tocar uma banda, Luís Moraes, Dona Tututa. Albertino, e não fazia dois espetáculos, não tinha, bom, não tinha 16 ou 17 anos, né? Tele de Fera, Bana, mas Luís Moraes vai buscar a minha irmã Albertino e Dona Tututa para acompanhar na dois espetáculos. Quer dizer, é tanta coisa que eu também falei, não tinha torno bem para fazer mais uma sessão.

0: Nina Cabo Verde, na Tipografia Santos, isto mostra porque não tenho condições de fazer produção na Cabo Verde, né? Já se não tem o produto, não é? Que não está a fazer, que não está a pensar ali na Cabo Verde, porque não fazer produção aqui e depois o segmento, que é depois de produção, que é a questão de lançamento também.
1: E impressão foi feita ali?
0: Foi também feito, foi feito ali, depois aquele que está no lançamento, tudo isso não tenho capacidade de fazer internamente e nota que prova ali com o livro de Anna Spencer. Isso te mostra porque Anna se tem poder proteger mais um livro no mercado.
1: No mercado.
0: Sim, quem sabe com as novas composições que ele bate a fazer, até onde é que Deus permitiu-lhe fazer, né? Porque eu sou um enriquecedor. Para a geração má da mim, má da boa, que não tu vi que és música desde pequenininho, né? Na terra de Scalabrode, pouco lhe dentro de teu, que é música que não tu vi, que não te gostei e tudo mais, mas realmente nunca saber quem está por trás de cada verso e o que é que origina cada verso. Então é importante que compositores danam-se aquele presente disso, né? acho que é importante para não beber um bocadinho do que é cultura cabo-verdiana, mas não mexer também um bocadinho disso.
1: Pois é, eu também continuo essa conversa. Próximo bloco, não estou a falar de inteiramente de apresentação amanhã. Acho que é mesmo, acho que já vou dar um toque de apresentação amanhã. Estou a falar um bocadinho daquela apresentação amanhã de Slifer. Agora eu também ouvi os tubarões na terra, se calhar, ali, as músicas na voz de Dilou.

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1: Na Secna TV, então, tu vês a música dos Tubarões, Terra Calabrote, daqui. Cami, apresentação amanhã na Sala Manecta, desobre, trajetória e dimensão poética do compositor. Manecta, a nível de marketing.
2: Bom, marketing foi
1: primeiro marketing que Nhalas, senhor Nhalas Spencer,
2: é
1: excelente, né?
2: Só falou porque é Nhalas Spencer, mas o lançamento está a ser bem abraçado, por acaso, na todo lugar no bem. A gente está a falar porque está bem. Bom, claro, não tem que estar de lá. Tu chega amanhã na escalada, não tem um ambiente. Eu sabe um ambiente que tinha pessoas conhecidas, porque aquilo que é importante também, não estar num ambiente onde é que é de nossa, e em elas é património de Salles, é um flacinho, acredita que vai ser muito bonito.
1: Pois é, e vou-te falar nós que é largo, vou fazer um breve, te falar nós um bocadinho de evento de manhã, para além da apresentação de elas, tem outro atrativo, né?
2: Sim, na fim. No Cabo Verde tinha um lançamento que é sobre música cabo-verdiana, assim, um bocadinho de música, não é? E não está nesse momento onde é que não está com festas de município, onde é que é um momento onde é que não está gostando de ouvir música e não está gostando de ter um momento mais artistas que é próprio de Salles. E por isso mesmo que tem esse momento de música, que é um, pode chamar um coletivo de pessoal de Salles, e ela se prometeu tocar algumas coisas, estou entusiasmada para aquilo, porque é um coletivo que é gente que cria, está a tocar, e a SAP tem aquela ligação mais, e em elas também naquele momento, que sair irmã, também está a estar
1: de lá. E a apresentação da obra também está da carga de?
2: Evel Rocha, que é apresentador, que é escritor muito conhecido a nível nacional e internacional também, que tem estado a falar no Chile sobre Ilha de Sal, né? Se escrita tem nos dado conhecimento teu precioso. Me pessoalmente, acho que de tudo que é livro que ele lança, acho que 75% já me lê, e que também te menciona alguns composições de Nhalas.
1: Pois é, e amanhã na apresentação de Debate em Venda, quanto que tu custa um livro?
2: Livro está no...
1: Está em venda.
2: Livro está custa 2.000 escudos, não é? Não está só preparado para receber para o pessoal compra-se livro. Depois do festival, para ler livro, para dar feedback também, porque eu acredito que aquilo é tão importante para autores, aquele feedback. E para elas, né? Tem mais conteúdo. Porque às vezes quando a pessoa está a dar algumas críticas, mesmo que é positivo, que é negativo, você acaba para pensar mais um bocadinho e você tem margem para criar outras coisas também.
1: Pois é, não teria amanhã, não estou a fazer apresentação de Nhalas, amanhã também é compositor, é cantor. Eu também ouvi mais uma composição de Nhalas na voz de Lope Torrão de Melo.

0: Pois é, assim não ouvi Torrão de Meu, li de Nhela Spencer, Nhela Strimanoj, Nhela inspiração para compositor, maneira que te surge inspiração natural. Eu tenho. Vou ter me quando eu escrever esse Torrão de Meu, li.
1: Não passei 2 anos a fazer.
0: 2 anos? Estás ali já com inspiração.
1: E trabalho, tem. Trabalho, do ponto de vista melódico, do ponto de vista de harmonia. Leva-me o tempo a, principalmente aquela harmonia, né?
0: E algum ritual especial quando tu escreves boas músicas?
1: Não, às vezes só sentado a dar uma ideia, às vezes levanta de cama, tu corre para papel no caneta. E sim.
0: Assim que te surgem composições. E depois composições?
1: Nunca tem muito pressa. A minha hora quando eu fazer música, composições, nunca tem pressa para começar para acabar louco. Até a matura nas calmas, a hora como consideram, e esse está bom. Nunca está a falar, não, não poder dar-lhe mais um toque. A conforme está bom, e está ali. Acabou.
0: Pois é.
1: Senão nunca mais música te aceito.
0: E de todas as composições que você tem escrito, algum especial, pai, que eu gosto de fazer diferença na FISMA, tem algum que marca você de forma especial, todas as músicas que você tem escrito e que tem sido interpretado por os intérpretes?
1: Bom, é Torrão de Meu, Manhã, Terras Calabrosas, é mais cantado, né?
0: Ah, sim.
1: Mas tem Coladeiros, tio Coladeira também que é cantado. Dudu Raújo, e Lobo, Cesar Évora, Lura, Tonecas Marta, Mayuca Marta, Nhonhon Offer, enfim, Flávio Giro e Torino Certo, que eu vou dizer. E a Arlinda Santos, Maíra Andrade, enfim. Durou o João dizer, né?
0: Sim. Que mais? Acho que tem,
1: É, minha música mais uma coisa é Saudade Tem Pena de Mim.
0: Saudade Tem Pena de Mim. Voltando para a apresentação.
1: Não estou terras calabrosas também, não. Minha música que eu mais não gosto dele.
0: Saudade, porquê? Saudade?
1: Saudade Tem Pena de Mim é uma história.
0: Uma história real?
1: Uma história, sim, sim, que aconteceu com. Um senhor de San Nicolau que vai para a Itália para trabalhar. Então, essa música é um diálogo entre aquele senhor que vai trabalhar na casa de patrão na Itália, na Roma, e ela mais saudade, né? Os dois que estão tá a falar. Que é... Então, assim, ele falou, saudade, tanta afronta. Como passou ainda o tempo, então vamos voltar. Tem pena de mim. Amor de mim, tenho os filhos para criar.
0: Mas que grupo Serenata que gravar?
1: Saudade Tem Pena de Mim.
0: Quem gravar não tinha uma composição?
1: Foi na Serenata. Sim.
0: Grupo Serenata. Você dá pertence a esse grupo?
1: Sim, a mim que era grosso.
0: Ok. Flagendo, agora voltando para o livro, apresentação amanhã. Você apresenta na praia, agora amanhã na sala. Mas é que está de espírito, tendo em conta que uma apresentação na casa.
1: Não, me amo tranquilo. Já
0: que tem friozinho na
1: barriga. Não, me amo habituado com as coisas. Nunca até sofrer de ansiedade.
0: Tem amigos de infância, irmãos.
1: Tem amigos, tem família. Ali nas Parques, na Santa Maria, Palmeira. Nunca tem na casa. Está na minha casa.
0: Então amanhã tem garantia de uma boa apresentação.
1: Não, a apresentação vai ser boa, de certeza. No Evel, que ele que ele livre, mas não sei quando ele vai deixar ele há muito tempo ali, que é para ele digerir, para saber o que é que ele estava a falar sobre ele. Tem Emily, apresentado para Camila, que a parte logística e tudo, enquanto, de certeza, vai sair muito bem. E a mim estava lá para ouvir. O que é que a Evel está a dizer? O que é que o autor, um daqueles autores, está a dizer? E a mim está a falar, obrigado, pessoal, por ter vindo. Espero que os outros gostem do meu livro. Muito bem, mais vezes.
0: Andar de pergunta para você, qual é a expectativa? Muita expectativa é isso? Expectativa de público, silêncio, depois de ler as obras ali? Qual é que você
1: diz? Espero que eles gostem. Espero que as obras te dão um contributo para a música de sala em particular, mas cá ver, no geral. e que inquieta-te o meu compromisso, não há muita espera agora bem fazer um disco, né? Um disco instrumental, um tempo uma domingo, até escrever só elétrica, a mim tem música para violão, né? Música instrumental, então também a ideia de fazer um disco agora só com dedos, com mãos. Dedos.
0: E que até fica a promessa ali de um livro 2, de uma próxima edição de Nhalas em obras escritas, livros.
1: É, se não tiver composições que justifica para mais um livro, não está a fazer.
0: Coisa.
1: Com todo gosto e amor.
0: Nhalas, já não tem fim de conversa, que sei se é caminho, se é bom que te responder a minha pergunta ali. Qual é que é o próximo palco de apresentação dessa obra ali? E daí ele vale tudo Cabo Verde? Qual é que é o próximo?
1: Ideia de balançar na São Vicente, em breve.
0: Em breve.
1: Sim, e depois na Lisboa.
0: Lisboa, e que Jotilha ainda que está na plana?
1: Não, é, você vê, essa coisa tem implica muitos recursos, né? Sim, a Camila sabe. Sim, a Camila sabe o quanto que tem gastado numa sua empresa para lançamento de Lisboa. Ele está ali, né?
0: Ah.
1: Ele vem de praia.
0: Não, ele portanto, sabe, ele sabe.
1: Não falei, está bem de praia para esse efeito.
0: Né? Não, sim, não, ele está sentindo na casa.
1: Logo que for possível, que gira.
0: Próximo iria, próximo paragem para essa apresentação em São Vicente. Já tem data ainda?
1: Não, ainda não.
0: E depois é Portugal.
1: Sim, mas eu estou pedindo a Portugal, Lídia, Zambamba, na Salamã. Ali na Caverça mesmo, tem a ideia de, pelo menos, San Nicolau, Boa Vista. De bar, para modo, tem muita ligação com San Nicolau e Boa Vista. Então, as pessoas também estão a criar uma expectativa muito bem. Naquele conto, de haver recurso.
0: Pois é.
1: Recurso está da papai e muito bem.
0: Está bem, com certeza. Nhela, já não estou no fim de conversa, não está a gostar de... Antes, não também fechei, vou ler um parte de livro que está a gostar, partinho curto, se é possível.
1: Não.
0: Não?
1: Não, está a para ler.
0: Então, é que ele agora está em flop e convida a pessoa amanhã para o evento. Convida pessoal, traz uma mensagem, quem quer te ouvir, vá para o evento. Não, porquê que se tem que comprar os livros?
1: Assim, é assim, a Camila Flamengo, então espero que pessoas estejam em peso. Até porque a mim é um salgadinho, que assim. Embora esta flama. Não, agora vou com salgadinho, boito para aí, flama. Não, e que ver assim, a minha parte para aí, da ninguém, ele para o modo, não está a viver lá com constituir família. Mas a minha é sala, eu sou um salgadinho mais salgado do que salgado. Portanto, vou ter a problema, não ia falar, que assim.
0: Claro.
1: E, portanto, a minha parte de sala, minha salgadinho, ninguém é tromelo.
0: Dá de dar na praia, não estou a falar um sal puro, nunca ouviram um sotaque de.
1: Na hora
0: de Badiu, entre aspas.
1: Na hora que eu falo Badiu, o Badiu está assim, claro. Normal.
0: Sim, normal. Mas aquele crioulo de sal está sem sotaque.
1: Crioulo, crioulo de sal, a gente sabe, aliás, ele me fala crioulo. Crioulo de sal. Portanto, a mim que tem esse problema de... Me basta a língua falar. Se hoje entender, não é?
0: Sim.
1: Que tem esse problema de... Bem, digo sempre junto.
0: Então, mensagem para o pessoal da mãe.
1: Babá e babá, te aproveito. Para não conversar também. Porque não é um momento também para a gente conversar. Pessoas que estão a perguntar, fazendo perguntas também, não estou disposto a responder, portanto... Vai ser uma tarde de convivência e de troca de boas palavras.
0: Pois é. Camila, me acredita mais alguma coisa? Não,
2: não, eu só convido a população silêncio para estar de lei em peso. Desculpa, mais o microfone. E que também que esta aproveita o conteúdo do livro e a presença também do compositor e também do coautor César Augusto Monteiro, mais vezes é que a tudo vez que nós tens oportunidade de ter essas pessoas na ilha e de uma forma tão perto, espero também por presença Fábio lá, na apresentação da obra, uma obra
0: e
2: que
0: rapidamente falando hoje de nunca sei se Nhalas está novo, se Nhalas está novo ao vivo. Depois de meio, onde é que o pessoal pediu o seu livro para compra?
2: A ideia é colocá-lo no Bom Dia. A ideia é colocá-lo lá no Bom Dia, um lugar no centro de cidade de Esparta.
0: Bom dia, Bárcia, então, bom dia.
2: Sim, bom dia. Então, acho que é um lugar também que retrata o seu sal. Acho que é um excelente espaço para ter esse livro.
0: Pois é, obrigada. Sim, senhor, está bem.
1: Que eu queria acabar de desentrevista sem fazer referência a minha pai e minha mãe. A minha irmão Rita Albertino de Zamanela, Alcija e Margarida, que um criança na minha igreja e na minha igreja como vai aprender a tocar. E também acabou de ser minha tio Taninho Évora, de minha tio Álvaro Boaventura Spencer e do meu amigo Sátiro Cruz, lá de Santa Maria. Foi na meia deles, ainda Luís, e Luís Randall também. Foi na meia de toda a gente ali que queria te aprender o que é música, te aprender a tocar. Portanto, nunca podia deixar de fazer referência a isto que é muito importante. Muito agradecido de fundo do meu coração que este lá de cima, certezas que tu visa quando te aprende a dizer e que este que ainda está ali na terra, muito agradecer bastante.
0: Nhanas, obrigado por esse momento, sucesso amanhã na apresentação e sucesso nas obras.
1: Muito obrigado.
0: Pois é, caro ouvinte, assim, não te invito a falar um bocadinho amanhã, Alice Spencer. Só para relembrar rapidamente, a apresentação de livre amanhã, a partir de 5 horas, na Scala Arts. A você saber, percebo, bem, boa apresentação e também vou adquirir boa obra. Não estou a fechar ali que Grupo Serenata, saudade tem pena de mim.

Existe um país que está afundando. Não, não é esse que você pensou. Um problema vai muito além disso. A verdadeira dificuldade é que milhões de pessoas continuam morando exatamente onde o mar deveria estar. Casas, rodovias, aeroportos, tudo existe num território que, pela lógica da natureza, deveria estar completamente inundado. E olha, o mais impressionante é que os Países Baixos não sobrevivem por acaso. Eles só continuam existindo porque uma gigantesca máquina trabalha dia e noite para impedir que a água tome de volta o que sempre foi dela, gerando consequências ambientais que preocupam. O exemplo que eu tenho para vocês fica em Amsterdã. Um dos aeroportos mais movimentados da Europa foi construído mais de 4 metros abaixo do nível do mar. Os aviões pousam, decolam no fundo do antigo lago. Doideira, né? E para transformar esse lugar em terra firme, foi preciso drenar uma quantidade gigantesca de água. E enquanto os passageiros caminham tranquilamente pelos corredores do aeroporto, sem imaginar tudo isso, o nível do mar permanece mais alto do que boa parte da estrutura. E isso leva a uma pergunta interessante. O que aconteceria se toda essa engenharia simplesmente parasse de funcionar, hein? A resposta não é tão simples quanto assustadora. Bairros inteiros desapareceriam sob a água. Ruas se transformariam em canais, parques voltariam a ser lagoas e cidades como Amsterdã, Rotterdã e Haia começariam a ser inundadas. Ali, nos Países Baixos, a batalha contra o mar nunca terminou. Ela apenas precisa ser vencida todos os dias. Quem visita cidades holandesas costuma admirar os canais, os pontilhões de madeira e os moinhos antigos espalhados pelo campo. Só que o que poucos percebem é que toda essa paisagem, na verdade, é um sistema hidráulico operando sem descanso. Não há nada de natural naqueles canais. Diferente de países que lutam contra a seca, o desafio lá é o contrário, o excesso de água que entra por todos os lados. Vem pelas tempestades do Mar do Norte, sobe pelo solo úmido e desce pelos grandes rios europeus que desaguam no território. E veja só, se a água simplesmente entrar e não for retirada, o país afunda de verdade no próprio excesso. Claro, para dar conta desse volume, o país conta com estações de bombeamento espalhadas por pontos bem estratégicos. Um dos maiores é a estação de Muiden, que abriga algumas das maiores bombas do planeta. Para você ter uma base, essas máquinas têm a capacidade para mover o equivalente a várias piscinas olímpicas por minuto. Elas atuam empurrando a água acumulada no interior do país para o mar, mesmo quando a maré alta tenta empurrar essa água de volta. É uma eterna briga. Mas por que será que essa população, então, não saiu dali, André? Para que tanto trabalho e gastos com esses equipamentos? Sabe que eu já me perguntei isso muito? É que há mais de 2000 anos, tribos como os frísios chegaram às planícies costeiras dos Países Baixos. Vai ouvindo a história. Apesar dos riscos, a região oferecia um solo fértil para plantar, criar animais e bons recursos naturais. Só que, claro, sobreviver ali exigia adaptação. Como as inundações sempre aconteciam, esses povos começaram a construir os terps, que seriam colinas artificiais feitas de terra e restos orgânicos. Com o tempo, esses montes cresceram e passaram a abrigar vilarejos. Enquanto a água cobria a região ao redor, essas pequenas ilhas ficavam protegidas. Essa foi a primeira grande prova de que aquele povo não iria recuar tão fácil dali. E veja bem, os rios e canais transformaram o local numa das principais rotas comerciais da Europa, permitindo o crescimento das cidades, portos e centros que se tornariam essenciais para a economia, não apenas deles, mas do mundo. Então, abandonar tudo isso nunca seria uma decisão tão simples quanto parece. Não se tratava apenas de deixar algumas casas para trás. Seria abandonar séculos de histórias, cidades, áreas agrícolas e uma das regiões mais desenvolvidas do continente europeu. Por isso, os holandeses escolheram outro caminho. Em vez de fugir da água, vamos enfrentar. E é até irônico, né? Já que a mesma água que ameaça engolir o país foi responsável por criar suas maiores oportunidades. E é justamente essa relação de dependência e confronto que tornou os holandeses especialistas numa coisa que poucos povos do mundo conseguiram fazer: negociar com o próprio oceano. Bom,
Quando se fala em riscos para as áreas costeiras, quase todo mundo pensa nas ondas subindo e invadindo as praias. No caso dos Países Baixos, o perigo mais urgente não vem do oceano, mas vem mesmo do solo. Enquanto o mar pressiona pelas laterais, a própria terra está baixando de nível. E essa é uma combinação perigosa, vamos combinar, né? A ameaça externa cresce ao mesmo tempo em que a base do país continua cedendo. Que doideira, hein, gente? Esse fenômeno tem um nome: subsidência do solo. Consegue imaginar? Grande parte do território é formado por turfa e argila, materiais que surgiram em antigas áreas de pântano. Quando esse solo é drenado para as construções, ele entra em contato com o oxigênio, começa a se decompor e vai perdendo volume. E o resultado é simples: o próprio terreno começa a afundar, tornando a luta contra o avanço do mar ainda mais difícil. Eita, povinho insistente, né? Ironicamente, a própria solução que os holandeses encontraram lá no passado criou o problema do presente. Para plantar e construir, eles tiraram água da terra úmida. Só que quanto mais água eles retiraram para manter o solo seco, mais a terra encolhia e baixava de nível. Quanto mais a terra baixava, mais fundo eles precisavam buscar a água para drená-la. E isso gerou um ciclo eterno que já dura gerações e que rebaixou a altitude do país em vários metros. Por exemplo, a cidade histórica de Gouda, famosa pelos queijos deliciosos, aliás, é um dos exemplos desse drama. Construída sobre uma camada espessa de turfa, a cidade está afundando alguns centímetros a cada década, com as suas ruas tendo que ser recapeadas e niveladas com frequência para evitar que as águas invadam as calçadas. E se você um dia quiser conhecer ou já tiver ido lá, deve ter percebido que é fácil notar os sinais desse problema. Fachadas de prédios históricos apresentam rachaduras, portas e janelas ficam desalinhadas e algumas casas parecem estar em níveis diferentes das ruas. Isso acontece porque o chão se move de maneira desigual, afetando fundações antigas e canos de água. Foi só nesse século passado que a engenharia entendeu o tamanho da armadilha. Hoje, o grande desafio não é apenas barrar a água que vem de fora, mas manter um nível exato de umidade no subsolo para evitar que o país continue afundando. Porém, entenda que a relação deste povo com a água nem sempre foi de puro combate. Em vários momentos, a ameaça de inundação foi transformada numa ferramenta militar poderosa. Pense comigo na estratégia. Quando exércitos tentavam invadir, os holandeses logo acionavam o plano defensivo, usando a própria água como muralha para parar o inimigo. Essa tática deu origem a sistemas organizados como a antiga e a nova linha de água holandesa e a linha de defesa de Amsterdã. Apesar de tudo, aquilo ainda exigia um controle sem igual. Através de um conjunto secreto de eclusas, diques e comportas, os engenheiros podiam liberar a passagem da água do mar para alagar de propósito grandes faixas de campos produtivos e vilas. E o segredo ali não era criar um oceano, mas controlá-lo. A água devia subir até a altura dos joelhos ou na cintura, algo aí entre uns 30 e 50 centímetros de profundidade. Essa altura exata já era uma armadilha perfeita, rasa demais para que o inimigo usasse barcos para avançar, mas funda o suficiente para impedir que soldados marchassem ou canhões pesados fossem puxados. O melhor dos cenários para a guerra, com certeza. E tem mais um detalhe, para deixar a emboscada ainda melhor. A água cobria um terreno cheio de valas e canais de drenagem que ficavam escondidos sob a superfície barrenta. Os invasores não conseguiam enxergar onde pisavam, então, ao dar um passo fora, eles acabavam caindo com todos aqueles equipamentos pesados. Complicado, sem dúvida. A paisagem plana e tranquila se transformava numa grande armadilha, um grande pântano. Isso tudo ainda foi mantido e modernizado, olha, durante décadas. Mesmo no século XX, durante a Segunda Guerra Mundial e no período da Guerra Fria, os planos de inundação controlada continuavam firmes. Havia manuais detalhados indicando quais comportas abrir e quais diques explodir, caso alguém avançasse. Pois é, o país estava disposto a sacrificar temporariamente as suas próprias terras e colheitas para garantir a soberania, claro. No entanto,
chegou um ponto da história que apenas defender as terras existentes não era mais suficiente. A população crescia, as cidades precisavam de espaço e a agricultura exigia novas áreas. E em vez de guerrear com os vizinhos, os holandeses decidiram tomar um caminho diferente. Declararam guerra ao oceano e começaram a tomar terras que pertenciam ao mar. A grande virada aconteceu quando eles descobriram como transformar o vento numa arma. Com moinhos conectados ao parafuso de Arquimedes, que é uma máquina para elevar líquidos e sólidos para um nível mais alto, eles conseguiram bombear grandes volumes de água para fora de áreas alagadas. Pela primeira vez, uma fonte de energia natural era usada para realizar o trabalho pesado de secar lagos e criar novas terras. Esse processo deu origem aos chamados polders. Primeiro, uma barreira era construída ao redor de uma área inundada. Depois, moinhos e bombas retiravam toda a água do local. Com o solo exposto, começava o longo processo de transformação daquela lama em terra habitável. O desafio era que parte dessas terras ficava tão baixa que a água não podia ser simplesmente retirada de uma vez só. Para resolver, os holandeses desenvolveram sistemas com vários moinhos, criando uma espécie de escada hidráulica que empurrava a água para níveis cada vez mais altos. No século XX, essa ideia chegou ao seu nível maior com as obras de Zuiderzee, uma enorme barragem de 32 quilômetros que fechou uma antiga baía do mar, transformando-a num lago de água doce, permitindo a criação da nova província, Flevoland. Mas depois de séculos lutando, eles perceberam que a próxima ameaça não viria somente do oceano. O sistema que protege o país ficou tão tecnológico que passou a depender até demais dela. Nas últimas décadas, a luta contra a água ficou cada vez mais dependente da tecnologia. As grandes barreiras passaram a funcionar de forma automatizada, usando sensores e softwares capazes de tomar decisões em tempo real. O problema é que o sistema que protege milhões de pessoas precisa de energia a todo minuto e redes digitais funcionando. Um simples apagão ou uma falha nos controles durante uma tempestade poderia comprometer rapidamente a defesa contra o avanço da água. Além de existir um cenário ainda mais preocupante, um ataque cibernético. Diferente de uma tempestade, um invasor não precisaria enfrentar diques ou ondas. Bastaria conseguir acesso aos sistemas para abrir barreiras no momento errado, desligar bombas ou impedir o escoamento dos canais. Apesar de toda a experiência acumulada ao longo dos séculos, o país passou por momentos em que a natureza provou ser terrivelmente superior. O episódio mais marcante aconteceu na madrugada de 1º de fevereiro de 1953. Uma combinação de fatores meteorológicos resultou num desastre que mudou para sempre a forma como os holandeses lidam com a proteção. Naquela noite, uma tempestade de proporções raras no Mar do Norte empurrou massas colossais de água em direção à costa. Para piorar a situação, a tempestade coincidiu exatamente com a maré de Syzygia, o momento do mês em que elas já alcançam seus níveis mais altos. As barreiras acabaram cedendo em mais de 500 pontos diferentes do litoral sudoeste. Infelizmente, a água do mar invadiu a terra com uma força inimaginável, enquanto a maioria das pessoas dormiam. Foram destruídas mais de 4.700 construções, sem contar com outros danos. Mais de 1.800 pessoas perderam a vida, além de milhares de animais. Áreas agrícolas foram contaminadas pelo sal do mar e ficaram improdutivas por anos. Esse desastre de 1953 destruiu a falsa sensação de segurança que a população tinha em relação à sua engenharia. Ficou claro que os diques tradicionais feitos de argila eram poucos para proteger a população. O trauma gerou uma determinação nacional. Aquilo nunca mais poderia se repetir. Logo, a resposta do governo e dos engenheiros foi o Projeto Delta. O governo criou uma enorme rede de barragens, reclusas e barreiras móveis para reduzir o impacto das tempestades e proteger o país. O resultado foi uma das maiores obras de engenharia contra enchentes já construídas, que, aliás, acabou se tornando uma referência para o resto do mundo.
Os Estados Unidos utilizaram ideias semelhantes em sistemas de proteção costeira após grandes furacões, enquanto nações como o Reino Unido e Coreia do Sul também desenvolveram as suas barreiras. Agora, toda essa vitória de engenharia cobrou um preço. Claro, sempre há um preço. E quem paga essa conta é a própria natureza. Quando esse tipo de coisa acontece, você não está apenas domando a água, está sufocando ecossistemas inteiros. Ao isolar o mar, a água salgada perdeu espaço. Milhões de peixes, crustáceos e plantas simplesmente não resistiram à mudança e sumiram de vez. Além do mais, as imensas muralhas de aço criaram barreiras que bloquearam rotas de peixes migratórios e mataram áreas litorâneas que precisavam do ritmo natural para sobreviver. Para salvar a própria pele, a Holanda precisou mexer na natureza, transformando um litoral antes selvagem em algo parecido com um tanque artificial. Durante quase um milênio, a lógica aplicada foi a da força bruta. Construir muros cada vez mais altos, barragens mais espessas e bombas mais potentes. No entanto, na virada do século XX para XXI, os cientistas perceberam que essa estratégia estava chegando novamente ao seu limite. Elevar indefinidamente a altura dos muros não seria suficiente diante do aumento do nível do mar e das chuvas. Então, uma inovação que marcou foi o avanço da arquitetura anfíbia. Em vários bairros novos, as casas não são construídas sobre fundações fixas de concreto no chão. Elas são erguidas sobre fundações ocas que funcionam como cascos de barcos, presas a pilares de aço. Então, se o nível da água subir, a casa simplesmente flutua e sobe junto com a água, descendo com segurança quando o volume normal é restabelecido. Genial, né? Para proteger a costa sem depender do concreto, os holandeses criaram o projeto Motor de Areia. Eles depositaram uma enorme quantidade de areia num único ponto do litoral e deixaram que o vento e as correntes a distribuíssem naturalmente pela costa, reforçando praias e dunas ao mesmo tempo. Os Países Baixos conseguiram o que parecia impossível para a maioria das civilizações antigas. Eles construíram uma das nações mais ricas, desenvolvidas e povoadas da Europa, sobre um terreno que naturalmente estaria sob as águas do oceano. Só que, apesar de todas as vitórias, o futuro ainda traz desafios. A subida do nível dos oceanos, combinada com as tempestades cada vez mais frequentes e o afundamento do solo, coloca à prova todas as barreiras construídas até aqui. O nível de exigência para manter a terra seca só aumenta com o passar do tempo. A tranquilidade vivida pelas pessoas nas ruas da cidade repousa sobre um equilíbrio extremamente delicado. A margem para erros ou descaso é praticamente zero. Nenhum engenheiro holandês afirma que a segurança do país está garantida para sempre. Estamos falando de uma vigilância que não pode ter fim. A água continua pressionando as praias, subindo e buscando frestas. Se a manutenção parar ou se o país relaxar, o mar recupera tudo que lhe foi tirado ao longo dos séculos. A jornada dos Países Baixos serve como um grande laboratório para o resto do mundo. Com o crescimento das populações em áreas litorâneas e as mudanças no clima, grandes cidades ao redor do mundo começam a enfrentar problemas que os holandeses estudam e já resolvem há anos. A história desse país mostra que é possível prosperar abaixo do nível do mar, desde que exista disposição para entender como a natureza funciona e se adaptar para viver ao lado dela. E você, o que acha de todo esse esforço? Vale a pena? E gastar bilhões para manter um país protegido contra uma ameaça que nunca desaparece? É uma decisão inteligente ou seria melhor aceitar que alguns lugares não devem pertencer ao ser humano? Deixa aí pra gente a sua opinião e muito obrigado pela sua companhia especial.

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1: Sintonia então de 88.1 FM, vamos a avisos e anúncios, é essa. Caro ouvinte, então pedimos a sua especial atenção para o nosso espaço de avisos e anúncios, aqui na sintonia de 88.1 FM. Pai Miguel José Lopes, esposo José Joaquim Lopes Araújo, filhos Elvis Lopes Araújo, Nádia Cristina Lopes Araújo, Giovanni Patrícia Araújo, irmãos, netos e demais parentes, vim por este meio agradecer a todos os quantos os ajudaram na dor da perda da saudosa filha, esposa, mãe, irmã, avó e parente, Dulce Maria Lopes Araújo, mais conhecido por Dulce. E mais se avisa que manda rezar, uma missa de sétimo dia, esta terça-feira, 8 de setembro, pelas 18h15 na Igreja Matriz dos Espargos, sufragando a alma da extinta. A família da malograda aproveita para convidar a todos para rezar para reza de terço, próximo quarta-feira, dia 9, pelas 18h30, na sua residência, em entrada da África 70, ao lado da Rádio Comunitária de Espargos. 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

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Por esta via, a Escola Secundária Ramiro Alves Figueira informa aos alunos e demais interessados que se encontra abertas as matrículas referente ao ano letivo 26-27 nos horários normais de expediente. Mais informações, contactar a Secretaria da Escola, cita em Lomba Branca ou pelo telefone 583-4527. 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Novamente, pai Miguel José Lopes, esposo José Joaquim Lopes Araújo, filhos Elvis Lopes Araújo, Nádia Cristina Lopes Araújo, Giovanni Patrícia Araújo, irmãos, netos e demais parentes, venho por este meio agradecer a todos os quantos os ajudaram na dor da perda da saudosa filha, esposa, mãe, irmã, avó e parente, Dulce Maria Lopes Araújo, mais conhecido por Dulce. E mais se avisa que manda rezar uma missa de sétimo dia, esta terça-feira, 8 de setembro, pelas 18h15, na Igreja Matriz dos Espargos, sufragando a alma da extinta. A família da malograda aproveita para convidar a todos para rezar por uma reza de terço, próximo quarta-feira, dia 9 de setembro, 18h30, na sua residência em entrada de África Santa, ao lado da Rádio Comunitária dos Espargos. Seguindo, o Pelouro da Educação da Câmara Municipal do Sal informa que se encontra abertas as inscrições para o futuro novo espaço educativo da Ribeira Funda, localizado ao lado de Campo Cifrão, destinado às valências de creche e jardim de infância. Convidamos a todos os pais encarregados de educação com criança entre os 3 meses e os 5 anos a efetuarem a inscrição no Gabinete de Educação da Biblioteca Municipal Jorge Barbosa, das 8 às 16 horas. 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

0: 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Por esta via, a Escola Secundária Ramiro Alves Figueira informa aos alunos e demais interessados que se encontram abertas as matrículas referentes ao ano letivo 2026-2027, nos horários normais de expedientes. 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Assim, caro ouvinte, foi mais uma edição de Aviso e Anúncios aqui na sintonia de 88.1 FM. Continuação do ótimo serão na sintonia de 88.1 FM.
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2: Boa tarde mais uma vez, sejam todos bem-vindos. Ora, eu quero falar com você que é uma pessoa muito vazia. Você é uma pessoa muito triste. Você é uma pessoa angustiada, deprimida, que talvez quando está sozinha, sozinho, você só chora. Quando está no meio das pessoas, você finge estar tudo bem, mas dentro de si há uma tristeza, há um vazio, há uma angústia, e nada do que você faz, ninguém das pessoas que você tem ao seu redor consegue preencher esse vazio dentro de si. No meio dos outros você finge estar feliz, mas sozinho você sabe que essa felicidade não existe. E você diz, o que eu faço então para que eu possa ser preenchido? Boa tarde, você que está em casa, você que está no trabalho, numa cadeia, numa clínica, num hospital, no seu carro, na rua, de onde quer que você nos acompanhe, saiba que há uma forma assim de preencher esse vazio, que é o Espírito de Deus, a presença de Deus na sua vida. Eu quero que você acompanhe a história da Soraya, que também era uma pessoa vazia, mas quando recebeu o Espírito Santo, tudo se tornou diferente. Acompanhe.
3: Meu nome é Soraya, tenho 25 anos, minha de Sal, Santa Maria. Antes de receber o Espírito Santo, antes de conhecer a Igreja Universal, me era um jovem sem nenhuma perspectiva de vida. Nunca tinha amor próprio, nunca te senti em mim mesmo como uma pessoa especial. Nunca tinha nenhuma perspectiva de vida. Me era vazia, me era deprimida, tímida, complexada. Me tinha um complexo de inferioridade enorme. Ou seja, me tal de que tudo gente era um jordi que mim. Me tinha um vazio enorme, estava à procura de paz. Mas nada, nem ninguém que está conseguindo dar-me aquele paz. Me está tentando à procura de bem-estar e paz. Na paródia, no mundo, mas amigos, mas namorados. Só que aquele paz, aquele bem-estar, estava dura alguns minutos. Quando me está chegando a casa, me está a sentir aquele vazio a ponto de um fechar dentro de um quarto para me chorar noite inteira por causa desse vazio. Tá, parecia que tinha um buraco enorme dentro de mim. Ou seja, minha amiga está a tua má solução para o meu problema. Diante dos outros, me era uma pessoa feliz, me estava aparente a ser aquela pessoa de Micaé. Ou seja, me estava a viver uma vida camuflada, de modo que estava com máscara dentro de mim. Mas, na verdade, Micaé era aquele Soraya que me estava a mostrar ser na frente de outras pessoas. Ou seja, me era aquela pessoa triste, me estava a esconder por trás de uma máscara. Até que me ficava a procurar uma solução. Me ficava a bater num bocado de porta, me deixou tudo porta fechada. Um dia uma pergunta para mim mesmo, dizer, o que é que eu poder fazer para me sair dessa situação? O que é que eu poder fazer para me ser um jovem diferente, uma mulher diferente? O que é que eu poder fazer para ser uma pessoa especial? Aí que eu recebi um convite da minha tia. Ela já estava frequente a Igreja Universal. Eu recebi esse convite. Na verdade, vá por outros meios. Vá por causa de vida profissional. E por causa de algumas doenças que eu estava a sofrer. Mas eu continuo a frequentar a Igreja Universal, continuo a frequentar até como eu algumas doenças na minha vida. Uma foi curada, não tive doença na minha vida profissional, porque hoje minha é licenciada. Uma um bocado de doença, mas chegou um tempo com dizer, Soraya, para eu pensar, vou ter um bocado de tempo na igreja, mas vou ter Espírito Santo. Vou ter um bocado de tempo na igreja, mas vou ter certeza de salvação. Então, comecei a analisar o próprio Espírito Santo, comecei a colocar dentro de mim esse desejo de ter na minha vida. Então, coloquei essa determinação dentro de mim. Me dizer, não, nunca te aceita todo dia bem para a igreja, entra-sei, para continuar a ser a mesma pessoa.
4: Não, tem que ter espírito de Deus. Então o que é que um fazer? Um começa a ter entrega mais, um começa a frequentar mais reuniões na igreja, um passa a ter interesse mais para coisas de Deus, um passa a ler Bíblia, a meditar, um passa a orar madrugada, a buscar Espírito Santo de madrugada, que era algo que nunca fazia mesmo. Também um batizar nas águas, também um tive que sacrificar. Tive fogueira santa no dezembro do ano passado. Meu sacrifício foi para receber Espírito Santo. Um fazer sacrifício físico, monetário e espiritual. Ou seja, tive que negar um bocado de coisa, tive que negar minhas vontades, minhas manias, minha vida errada, como estava a viver lá fora. Tive que sacrificar. E depois vem aquela maior oportunidade que foi o jejum de Daniel. Aí um mergulhei de cabeça. Um falou, não, essa é a minha oportunidade, meu Deus. Essa é a minha oportunidade. Nunca também tinha essa oportunidade de passar. É agora ou nunca que tenho que me receber você, Espírito. Então, me dedicando aqueles 21 dias, um jejum, uma hora, meditando na palavra de Deus todos os dias, não tinha aquele cuidado de ir no blog do Bispo Macedo para saber qual é aquela mensagem, para acompanhar aquela mensagem que eu coloquei em prática. E no último dia do jejum de Daniel, eu recebi Espírito Santo, ou seja, eu recebi minha maior riqueza, aquilo que eu estava a procurar muito tempo, eu consegui alcançar. E naquele dia ela foi um paz enorme, tudo aquele vazio que eu tinha foi preenchido. Comecei dela leve, comecei dela alegre, tudo aquela tristeza, aquele vazio, aquela agonia que tinha, tudo passa. E hoje me uma mulher diferente, hoje não tem paz, não tem alegria, não tem lutas, não tem problemas, não tem situações, não tem adversidades da vida, mas nada que te trame se faz, porque eu tenho certeza que tem um Deus grande, um Deus maravilhoso que ama a mim. E hoje se coloca qualquer riqueza de frente de mim, qualquer riqueza dentro de mim, tudo riqueza desse mundo, e eu passo a colocar o Espírito Santo na minha frente, passo a perguntar aquilo que me queria escolher de certeza, nunca falasse, me crê Espírito Santo, me crê na minha vida, porque eu preciso dele. Ele é a água, ele é a água como te respira, ele é tudo, nunca te trocar por nada e por ninguém. Hoje não te dizer que minha mulher feliz, minha mulher realizada, minha mulher completa por causa do Espírito Santo na minha vida.
2: Quando uma pessoa é vazia, parece que tudo é cinza. Mas quando a pessoa é preenchida pelo Espírito Santo, como foi o caso da Soraya, que você acompanhou aqui agora, tudo se torna colorido. Então você que diz, olha, eu vejo a vida assim, parece cinza, sem cor, sem sabor, sem... Eu não tenho vontade de sair de casa, eu não tenho vontade de estar com ninguém, eu me isolo de todos, eu fico sozinho, enfim, eu tenho uma tristeza que nem eu mesmo sei explicar. Ora, meu amigo, minha amiga, nós te entendemos muito bem, porque nós também já passamos por essas situações e sabemos que a única forma de você ser feliz de verdade é tendo Deus dentro de si. Hoje, quarta-feira, daqui a pouco, marque aí no relógio, olha para a hora, daqui a pouco, às 19 horas, vamos ter esse encontro, o último encontro do dia de hoje, em todas as igrejas universal do Reino de Deus, onde teremos um estudo bíblico e vamos buscar a presença do Espírito Santo para que ele possa preencher o nosso interior. E você é o nosso convidado a participar daqui a pouco, às 19 horas, em todas as igrejas universal do Reino de Deus. Vamos ao intervalo e voltamos daqui a pouco.
5: A Bíblia é repleta de revelações sobre vida após a morte. O Senhor Jesus foi o que mais falou sobre ela, dando em riqueza de detalhes coisas que acontecerão logo após darmos o último suspiro. Certamente o discurso mais revelador de Jesus sobre a eternidade fala de dois homens que tiveram destinos diferentes, o rico e Lázaro. Quem nunca leu ou ouviu sobre eles? Porém, há muitos segredos nesse texto sagrado que às vezes passam despercebidos por muitos. E aconteceu que o mendigo morreu e foi levado pelos anjos para o seio de Abraão. E morreu também o rico e foi sepultado.
6: E no inferno, ergueu os olhos, estando em tormentos, e viu ao longe Abraão e Lázaro no seu seio. Aqui o Senhor Jesus deixou claro que assim que morrermos, alguém irá vir buscar a nossa alma. Mas o que determina quem será o enviado a nos buscar? O que determina é a quem você serviu nesse mundo em vida. Se a pessoa escolheu obedecer à palavra de Deus, renunciar seus desejos e vontades por amor a Jesus, então Ele é o Senhor dessa alma. Mas se, ao contrário, ela preferiu viver longe da vontade de Deus, prostituição, vícios, mágoas, mentiras, automaticamente o diabo se torna o seu senhor. Portanto, quando a pessoa morre, o senhor daquela alma irá mandar buscá-la. A cada segundo morrem duas pessoas no mundo. Morre rico, morre pobre. Morrem anônimos, morrem famosos. Morrem velhos, morrem jovens. Morrem de velhice, morrem de doenças, morrem de desastres. O problema não é morrer, ou de que maneira chegará a morte. O problema é quem irá buscar a sua alma. A quem você tem servido em vida? Quem é o Senhor da sua alma? Imagine a alegria ao ver anjos do seu lado prontos para o levarem ao encontro do Senhor nos ares. Porém, imagine o desespero daqueles que nunca acreditaram ou que escolheram viver nos seus desejos e pecados, se depararem com demônios levando sua alma ao inferno. Se você partisse agora, quem viria te buscar?
2: Eu quero fazer também um convite para você que diz: olha, a minha alma está doente. E por causa dessa doença da minha alma, que é tristeza, que é angústia, que é um vazio, eu acabo tendo até problemas de saúde. Eu sofro com tensão, eu sofro com dores constantes de cabeça e vários outros problemas de saúde que você vai desenvolvendo, quem sabe por causa da alma que se encontra doente. Meu amigo, minha amiga, neste domingo será o domingo do Deus cura hoje, porque lá está escrito no livro de Hebreus, capítulo 13, versículo 8, que Jesus Cristo é o mesmo. Ele é o mesmo ontem, hoje e será o mesmo eternamente. Ele cura. Assim como Ele curou no passado, tanto fisicamente como espiritualmente, Ele cura hoje. E nós fazemos esse grande desafio. Você vai preparar uma garrafinha com água, você vai trazer um pão e será consagrado, será abençoado. E Deus fala lá em Deuteronômio que servireis ao Senhor vosso Deus, e Ele abençoará o vosso pão e a vossa água, e diz: eu tirarei no meio de vós as enfermidades. É o próprio Deus que fala, Ele que vai te curar. Você que tem uma pessoa doente em casa, você que sofre com várias enfermidades, tantas coisas que você já não sabe mais o que fazer, você já tomou todo tipo de remédio, já fez várias consultas, nada resultou. Domingo, 9:30 da manhã, você é o nosso convidado a participar. Eu quero que você agora acompanhe relato de pessoas, testemunho de pessoas que já se preparam para esse grande evento no Estádio Nacional, dia 1 de novembro. Voltamos com oração.
7: Dona Suzana, qual que é a sua expectativa para esse evento dia 1, Família ao Pé da Cruz, na Cidade Nacional, Tubarão Jesus?
8: Olha, a minha expectativa é de que seja melhor, que ter ser a presença de Bispo Macedo, além que ele é um homem de Deus. E assistir esses programas na televisão para ele ao vivo é outra história. Então, me permitir vai ser uma bênção. Muito creio, né, Deus? Muito creio que vai ser uma bênção, que me tenha saído lá abençoado.
7: E qual que é a sua mensagem que você manda para quem candidata bem?
8: Olha, a mim, quem candidata bem, está a esperar que a minha mensagem peixe, que está a fazer tudo por tudo, que era para estar lá, que estiver bem receber essas bênçãos, mora que me tiver estar lá para receber minha bênção. Então, não te crê só para nós, então não te crê porque ele que está na casa, que te bem ou ama, ou que te bem ou qualquer um nós está a gravar, né? Então, está a gostar de estar lá, mas nós está a participar, está a congregar lá, mas nós quer receber essa bênção, mora que me está a estar lá para receber.
9: Senhor Santana, qual a experiência que o senhor teve participando das orações, programações com o Bispo Macedo?
10: Experiência é muito forte, porque graças a Deus hoje já me dei um religioso, já me dei conhecimento da minha alma, já me dei valores para a minha alma. Graças a participar na união de Bispo Macedo, que é uma grande valia na Cabo Verde e no mundo inteiro. Então, portanto, tem grande consideração.
9: E qual é a expectativa de senhor com a vinda do Bispo Macedo aqui para realizar esse evento aqui em Cabo Verde, a família ao pé da cruz?
10: A perspectiva é grande, porque o Bispo Macedo na Cabo Verde é uma alegria, é uma força também para o povo cabo-verdiano, em especial o mundo inteiro.
9: E qual convite o senhor te deixa para que as pessoas acompanhem o senhor agora?
10: A convite-me te deixa para toda a família cabo-verdiana, para estar junto ao pé da cruz, para o nosso bispo na praia, que é o nosso bispo, não tem grande consideração, neste dia 1 de novembro.
11: Melisa, já tive algumas experiências nas orações, mensagens do senhor Bispo Macedo?
12: Sim, já me tive várias experiências. Naquela experiência mais marcante foi no momento que me estava até desistir, fraca, não recebi uma mensagem, fortaleceu-me que até hoje, graças a Deus, estou de pé.
11: E qual que é a boa expectativa para o dia 1 de novembro?
12: Minha expectativa é bem grande. Eu até creio que a partir daquele dia, minha família nunca mais vai ser a mesma. Até tem um antes e um depois.
11: E qual que convido botar-te para pessoas?
12: Minha convite, eu falei, tudo gente, vai. É a porta aberta, disponível a qualquer um, independente de religião, raça ou cor. Importante é ele, porque eu até creio que a partir daquele dia, boa e boa família vai ser transformada.
13: Lu, já teve alguma experiência com mensagem de Bispo Macedo?
14: Já tenho sentido, mas teu experiência. Então, ouvi de palavra amiga de meia noite, então ouvi na mensageira, na Facebook, na tudo. E vale pena, próprio.
13: Que expectativa que você tem para dia 1 de novembro lá na estádio?
14: Grande expectativa para passar lá com minha família, com outro companheiro. E então fazer tudo para nós reunir para ouvir a palavra e está ajudando na transformação da nossa família, está ajudando no dia a dia para nós ter aquela força para nós lutar contra o que é de mal.
13: Quando você estava falando lá na casa, para que as pessoas que estão lá na casa, que mensagem que você deixa para dia 1 de novembro?
14: Mensagem que você deixa para dia 1 de novembro lá na casa. Para tudo alguém, basta lá aquele dia lá na praia com a presença do Bispo Marcelo, estava a ser muito importante, está bem fortalecendo para não luta contra o mal, para não jurar a nossa família e para não jurar outra pessoa.
15: Laura, já você costuma ter alguma experiência com mensagens do Bispo Marcelo?
16: Sim, teve experiência grande, né? Porque através daquela mensagem do Bispo Marcelo, os pensamentos mudam, às vezes comportamentos que não tinha antes. E hoje, que através da mensagem, e o mundo é que os comportamentos.
15: Já vou saber que ele também está ali dia 1 na Estado Nacional. Qual que é a boa expectativa?
16: Bom, minha expectativa ela, assim, é grande demais, porque eu também estou presente com ele lá na Estádio Tubarão Azul, não de que tenho certeza, mas também ser um dia bem grande, dia bem abençoado, que através de Bispo Macedo, que Deus também usa naquele dia. Assim.
15: Por exemplo, a boa está preparado, boa família já está preparada, menizinha fogo, já está preparado?
16: Primeiramente, você está preparando a minha família, que é primeiro de tudo, e também para jovens também. Você está carregando tudo os jovens de Ilha do Fogo. Você está dando o máximo para não pôr força, para usar no condições para não ser dia 1 de novembro.
15: O que é que vou te dizer aquele jovem lá na casa Toyop, aquela pessoa que te passa por alguns problemas, que os problemas que você tem, o que é que vou te dizer?
16: E que os problemas, parece que desanima com o problema, porque o problema sempre tem na vida, mas eu tenho que lutar com o problema, porque antes mesmo tinha crise de nervosismo. Mas graças a Deus, um vencer. E tudo é mesmo, um vencer. E então, considero que é jovem, para que desanima com o seu problema, não tem certeza, mas se conseguir, mas também vencer esse problema.
17: Kevin, já botei alguma experiência com a oração do Sr. Bispo Macedo?
18: Sim, gente, eu tive experiência com a oração do Sr. Bispo Macedo. Não estou ele na móvel, não estou ele na televisão, não estou ele na rádio, muitas vezes. É uma mensagem que terá o teu força, que terá a alegria para o luta dia a dia.
17: E qual é a vossa perspectiva daquele evento dia 1 de família Pera Cruz ali no Estado Nacional?
18: Aquele dia ele é uma alegria para minha família. Como aquele dia ele é um dia que ainda se unir com a minha família, que Deus também transforma a minha família. E que tem certeza para lá. Vamos por toda a minha força para nos ir junto para nos estar na fé.
17: E qual é a mensagem que eu vou te deixar aquela pessoa ali na casa que te ouviu?
18: Vou estar na casa que você está assistindo nesse momento ali. Me pediu para naquele dia lá para você levar com a família. Que Deus também mudou a vida, também mudou a família. Como um dia mudou de mim também. Deus também deu mais força, também deu mais ânimo para você estar dia a dia dentro de casa com os familiares.
11: Antônia, já tive alguma experiência, uma oração, mensagens do Bispo Macedo?
19: Sim, já me tive muito. Eu ouvi a palavra do Bispo Macedo e muito bom, muito seguir. E cada vez que ele te trazia gente, uma palavra, é muito bom, muito fortalecer a nossa fé, ele te gente mais força e ânimo para nos luta. É muito bom.
11: E qual que é a boa expectativa para o dia 1 de novembro?
19: Ah, é, minha expectativa é muito grande. Porque ele é uma chance única que estou de lá para ouvir aquela palavra. E me interessa muito convidar também toda a gente que está querendo ir para esta mão, porque ele é uma chance única de não ter. Para não ser dela abençoada e fortalecida.
13: Jamila, já tive alguma experiência com a mensagem do Bispo Macedo?
20: Sim, eu tive sim. E a mensagem que eu tive com o Bispo Macedo é que as palavras que essa passa na palavra amiga é ter essa mensagem bom que está desenvolvendo nossa fé.
13: E que expectativa que eu tenho para dia 1 de novembro lá no estádio?
20: Dia 1 tenho para expectativa lá no estádio, na praia nacional, que em toda a minha família está estando a Pera Cruz lá, não está hora com força para não receber aquela benção do Bispo Macedo.
13: O que eu estou falando lá na casa para dia 1?
20: Da flaquinha que está na casa, para tudo alguém levanta para não vai, para um dia importantíssimo, é um dia que não tem que ver com fé.
1: Prepara o copo com água, diga um bocado, ou também faz uma oração para boa.
5: Neste momento, vamos unir a nossa fé. Vamos falar com aquele que tem o poder de nos abençoar, porque Ele é Deus.

0: Deus Todo-Poderoso e Glorioso. O Senhor não vê como o homem vê. O homem vê impossíveis, o Senhor não vê impossíveis. Aquilo que para o homem não tem jeito, para o Senhor tem. Então, olha para essa pessoa, meu Pai, e tira essas dúvidas, esse medo, essa angústia, essa pessoa que, na situação em que ela está, o medo que ela tem é que talvez venha até morrer, porque se calhar já foi declarado que não tem cura, não tem jeito, não tem solução, e essa pessoa está desesperada, essa pessoa que anda triste, vazia, sozinha, chorando dentro de casa e achando que ninguém lhe ama, ninguém lhe apoia. Meu Deus, estenda a tua mão, tira essa pessoa deste sofrimento e consagra este copo com água, e quando esta pessoa beber, ela seja fortalecida. É o que nós pedimos em nome de Jesus. Amém? E graças a Deus. Meu amigo, minha amiga, use dessa água com fé e junte-se a nós em qualquer igreja universal de Santo Antão, a Brava. Eu quero lembrar a todos, dia 1 de novembro, às 15 horas, no Estádio Nacional. Olha, qual é o valor que você dá a si mesmo e à sua família? Esse evento é exatamente o valor que cada um dá à sua família. Por isso é chamado a família ao pé da cruz. Eu quero convidar você e a sua família ali no Estádio Nacional Tubarões Azuis, na Cidade da Praia, a se juntar a nós dia 1 de novembro, 15 horas, com a presença do Bispo Macedo e de todos os pastores e bispos aqui de Cabo Verde. Todas as ilhas aqui estarão se dirigindo a esse evento. Deus vai mudar a sua vida. Essa data vai ficar marcada na história da sua vida. Deus abençoe a todos. Aguardamos por você aqui nos Pargos, atrás das bombas da Shell, na Ilha do Sal, em todas as igrejas universal mais perto de si.
1: Obrigado, Senhor, pela minha família.

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